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2: Valeu, muito bom dia. Muito bom dia, São Miguel. Muito bom dia, galera. Muito bom dia, toda a região do Alto Oeste Potiguar. Muito bom dia, todo o meu Rio Grande do Norte. Boa tarde, Ceará. Bom dia, Ceará. Bom dia, Paraíba. Bom dia, Brasil. A partir de agora.
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2: A partir de agora, estamos chegando com mais um programaço aqui pela Difusora M. Programa Relicário da Saudade pela Zona Sonora aqui da Difusora M. Pra ficar com você nessa manhã fria, gostosa, voltou a chover, graças a Deus aí voltou a chover. É, a cidade amanheceu fria, gostosa, clima gostoso. Bom dia pra você de São Miguel, de toda a região. A partir de agora, Relicário da Saudade, até às 8 horas da manhã, né? A partir de agora, o rei Roberto Carlos faz a sua participação até às 6 horas, depois das 6 horas a gente faz aquela rodada musical com vários artistas, né? Duplex musicais, através da Zona Sonora da Difusora M. Bom dia pra você que tá acordado, tomando o café da manhã, você que tá acordando agora, você que tá aí deitado, deitado nesse friozinho, domingão, hein? Hoje dia 7 de junho. Bom dia pra você, obrigado pela audiência. Pra começar aqui, nós começa o som do Roberto Carlos. Eu preciso de você. Bom dia, bom dia.

Valeu, daí o sucesso legal do Rei Roberto Carlos cantando aí fim de semana, né? Você curtindo, você ouvindo aqui dentro do seu programa Relicário da Saudade. A hora certa aqui da Difusora, agora já são pontualmente 5 horas mais 53 minutos. Roberto Carlos faz a sua apresentação até às 6 horas. Depois das 6 horas, a gente faz aquela rodada duplex musicais com vários cantores, né? Lembramos que a gente só toca música das antigas, dos anos 60, 70, 80 e 90. O Relicário é assim, para você recordar, viver e matar saudade. Olha, mandar aqui um bom dia aqui para a turma que já está ouvindo a gente, a galera acordando cedo. Bom dia para você que está aí tomando café, né? Já ouvindo o programa, você que está aí na caminhada. Manda aquele bom dia especial para os vaqueiros, né? Isso, os vaqueiros acordam cedo aí, né? Para desleitar a vacaria, né? E ouvindo a gente. Bom dia aí para você que está deitado, deitada. Bom domingo, viu? Obrigado pela audiência. Olha, 5h54, daqui a pouquinho, depois das 6 horas, a gente começa a atender os nossos ouvintes. Mandar um bom dia aqui para minha mãe, Dona Francisca, lá no São Gonçalo, ouvindo o programa. Bom dia aqui para ela, meus irmãos Zéar, Luciano, irmão Aparecido, meu irmão Francisco, meu irmão João. Bom dia especial aí para toda essa turma boa. Olha, lembramos que voltou a chover aqui em São Miguel pela noite, né? Aqui em São Miguel caiu uma chuvinha boa, graças a Deus, né? A chuva aqui em São Miguel foi de 15 milímetros, foi a chuva aí do mês de junho. Parece que, a Deus querer, mês de junho o inverno vai continuar, se Deus quiser, né? Se você tiver informação aí das chuvas aí pelo sítio, pela cidade, você vai nos informando aqui. Deixa eu mandar um abraço aqui para Pedão dos Picolé. Pedão acorda cedo, bom dia Pedão, ouvindo a gente. Abraço aqui São João de Deus no Agreste de Cima, Dona Leopoldina, família toda. Deixa eu mandar um bom dia aqui também para Alzilei do Sítio Açude, Dona Socorro da Lagoa Nova, bom dia Dona Socorro. A minha comadre Lúcia Lins lá do Sítio São Severino, bom dia. A galera aí acordando, chegando, ligando o rádio, participando. O nosso bom dia bem especial. Deixa eu mandar um bom dia aqui, bem especial aqui para Dona Lourdes da Baixada, acorda cedo, né? Quando eu entro no ar aqui, Dona Lourdes já tá ouvindo a gente, né? Bom dia, Dona Lourdes, seu Fran, toda a família. Obrigado aí, a galera aí, ouvindo o nosso programa. 5h56, chegando mais uma, ao som do Roberto Carlos, Pensamento. Bom dia, bom dia!

0: Valeu, nosso amor, Roberto Carlos cantando aqui mais uma dentro do programa Relicário da Saudade pela Difusora AM, nessa manhã fria, manhã gostosa aqui de domingão, né? Graças a Deus, voltou a chover aqui em São Miguel, as informações aí que a gente tá recebendo é que choveu em toda a região, graças a Deus, viu? A terra amanheceu bem molhada, amanheceu frio, gostoso. Ótimo domingo para você, para a família. Obrigado aí pela audiência e também pela sintonia. A hora certa aqui da Difusora AM, agora já são 6:06. A partir de agora, a gente começa aqui a atender a galera. Você vai participando, vai interagindo, manda o seu áudio aqui para o WhatsApp aqui da Difusora ou para o meu WhatsApp, que a gente vai atendendo com todo carinho. Deixa eu mandar um bom dia aqui para a galera boa de Coronel João Pessoa. Dona Zulene, acorda cedo, já tá lá ouvindo a gente. Bom dia, Dona Zulene, fazendo café aí. E ela trazendo informação que lá também, Coronel João Pessoa, choveu na madrugada. Que coisa boa, que benção, né? Graças a Deus. Obrigado, Dona Zulene, aí. Abraçar toda a turma aí de Coronel João Pessoa. Maria de Fátima, venha ver. Bom dia, Maria. Choveu aí, não venha ver, Maria de Fátima. Bom dia aí. A turma toda aí já ouvindo a gente, venha ver em toda a região. Obrigado a você que tá ouvindo pelo aplicativo. Francisco de Abiria, na Grande Natal, ouvindo a gente. Bom dia. Já tá aqui também participando, né? Valeu. Vamos trazer aqui agora as participações aqui ao vivo. A gente vai começar a trazer aqui a participação ao vivo. Meu amigo Pedão dos Picolé, rapaz. Pedão, ele madruga, acorda cedo. Vamos trazer aqui a participação de Pedão dos Picolé. Bom dia, Pedão.
1: 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Diga aí, minha joia. 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É Pedão dos Picolé, minha joia. 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Um grito danado, viu? Bateu mais de óleo, minha joia. 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
1: Valeu, tá aí, Pedão dos Picolé. Obrigado, Pedão, pela sua participação e também pela sua audiência. Pedão que ainda tá meio dodói, né, Pedão? A gripe é aí, essa virose aí, não tá alisando, não, viu? Eu tive também meio gripado aí esses dias aí, Pedão. Ô, gripe medonha, viu? Ave Maria, essa virose não tá alisando, não, viu? Aí fica bom, Pedão. Deus quiser, tomando um medicamento aí. Com os poderes de Deus, vai ficar zerado aí, viu? Grande Pedão, abraço pra você, bom domingo, viu? Uma boa recuperação aí, Pedão, viu? Que Deus abençoe sempre com as bênçãos de Deus. Obrigado, vamos tocar aí Menina Veneno aí pra Pedão dos Picolé. Agora vamos até a cidade de Coronel João Pessoa, Dona Zulene, bom dia!
2: Bom dia, Augustinho Filho.
1: Bom
2: Augustinho,
1: dia!
2: estou ligando para pedir a música de Teixeirinha, Coração de Luto. Ofereço a minha filha Zuleide, João, Lenizete, Zé Ivan, Adelaide, Pedro, Damião, Josefa Josilene, Josefa Deusilene. Ofereço a João Jacinto e a Dovina e a todas minhas amigas. A Défa, lá nos Cacos, a Nada de Leusa, a Nissinha do Campo Limpo, todas minhas amigas, ofereço a você, sua mãe, suas irmãs, todas minhas amigas, que Jesus cubra de bênção, saúde, paz, tudo de bom. Eu não liguei domingo, porque domingo tinha morrido uma pessoa da minha família, eu não liguei, não podia ligar. Não podia ligar, né, meu amigo? Você sabe, você entende.
1: Verdade.
2: Mas meu filho toca aí, Teixeirinha, Coração de Luto. Oferecida a todos que estão ouvindo. E tudo de bom, um abraço para você, muita saúde, paz, tudo de bom, viu? Augustinho, filho, aqui também choveu, meu filho. Aqui também deu uma chuva que foi uma beleza, viu? Graças a Deus. Obrigado.
1: Valeu, obrigado, tá aí, Dona Zulene. Obrigado pela participação, obrigado pela audiência, galera boa de Coronel João Pessoa. Valeu, Dona Zulene, que Deus abençoe, viu? Domingo bem especial, Dona Zulene trazendo informação boa também. Que lá na cidade de Coronel João Pessoa também choveu, olha aí que benção, né? As bênçãos de Deus, as bênçãos de São José, o inverno vai continuar chovendo aí, se Deus quiser, para segurar aí a fava, né? Para acabar de encher os açudes, né? Fazer água, continuar chovendo é uma benção. Vamos agradecer a Deus aí por essa chuva boa, maravilhosa aí, que banhou o nosso solo, a nossa terra. Só agradecer a Deus. Dona Zulene vai ouvir aí, sucesso do Teixeirinha Coração de Luto. Deixa eu ver, vamos agora até a capital do Rio Grande do Norte, Francisco de Abdia, bom dia.
3: Bom dia, Augusto Filho.
1: Bom dia.
3: Bom dia para vocês todos aí que faz a difusora de São Miguel. Um bom dia para Célio Vaz, Tom Oliveira, todos vocês aí. Bom dia aí para Dona Socorro Lagoa Nova, Lúcia Lem, São Severino, João de Deus, Dona Leopoldina, Cita Agreste, e Zé de Astolfo na Vila Cachoeira, e todos que escutam aí, Ricardo Saudade, seu Chico Barbosa lá em Jaguari, um bom dia. Aí passa aí a música aí, Roberto Carlos aí, grande meu pequeno cajueiro, com Roberto Carlos, vou ficar na escuta.
1: Valeu, tá aí Francisco de Abdia falando diretamente da Grande Natal. Obrigado, Francisco, pelo carinho e também pela audiência. Vai ouvir o rei Roberto Carlos, meu pequeno cachoeiro. Vamos tocar aí pra galera boa de Natal. A gente começa com sucesso aqui das antigas, né? Menina Veneno, Hit, Chega e Canta. Depois nós toca Coração de Luto pra Dona Zulene de Coronel João Pessoa. Depois nós toca aí o rei Roberto Carlos para Francisco de Abdia. Começando com essa daqui para meu amigo Pedão. Pediu Menina Veneno. Olha a hora, 6h12 a hora certa aqui da Difusora M. Bom dia, bom dia.

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0: Valeu! Muito bem! Daí o som do Roberto Carlos, meu pequeno cachoeiro, rapaz. Música boa, né? Essa aqui quem pediu foi Francisco de Abdias, está me ouvindo lá na Grande Natal, né? Pediu, a gente já tocou, tá ouvindo lá pelo aplicativo da Difusora M. Valeu, Francisco. Depois ele mandou aqui outro áudio dizendo que também choveu lá, viu? Durante a madrugada, na Grande Natal. Que coisa boa, né? Que benção. Aí as chuvas voltando de novo. Aqui em São Miguel fazia dia que não chovia, viu? Tava com um bocado de diazinho que não chovia. E Deus abençoou aí, voltou a chover. Durante a noite, a madrugada aí, caiu aquela chuva bem boa. 15 milímetros foi a chuva aqui em São Miguel, graças a Deus, né? As informações aí que eu tô recebendo é que choveu também em toda a região, né? Graças a Deus. Informação aqui, Dona Solenda bem passou para mim, que lá na cidade de Coronel João Pessoa também choveu. Que coisa boa, né? Graças a Deus. Que benção. Se Deus quiser, as chuvas vão continuar caindo. Se Deus quiser. São 6:26, a hora certa aqui da Difusora AM. Nós estamos ao vivo aí pelo nosso aplicativo da Difusora e Rádios Net também. Um abraço para você que está ouvindo aí nas capital, nas cidades. Bom dia para você de toda a região. Pedão dos Picolé pediu aqui o sucesso do hit Menina Veneno. Valeu, Pedão. Bom domingo para você aí, para toda a família. Obrigado aí pela audiência. Dona Zulene de Coronel João Pessoa pediu Coração de Luto ao som do Teixeirinha, das antigas também. A gente já tocou. Um abraço, Zulene. Bom domingo aí para a senhora e para toda a família. 6:26, vamos direto aqui para o WhatsApp. Vamos trazer aqui mais participação aqui ao vivo. Deixa eu ver quem está comigo aqui no WhatsApp. Pronto, agora vamos trazer aqui a participação da minha amiga Alzileide, lá do sítio Açude. Bom dia, Alzileide!
1: Oi, Agostinho, bom dia. Como você está, meu querido?
0: Tudo bom?
1: Eu estou bem, graças a Deus.
0: Graças a Deus.
1: Agostinho, passe qualquer música de Nelson Ned.
0: Uhum.
1: Ned.
0: Certo.
1: Ofereço a você, a Yulena, a Lucinha Lins, a Laíde Naava, seu Manuel Bandeira, Veroneide.
0: Valeu.
1: Tica de Badu, Dona Socorro na Lagoa Nova.
0: Uhum.
1: Comadre Lúcia, compadre Josimar, Lúcio, Liu, Damiana, João, Mariana, João Paulo,
0: uhum.
1: O pessoal do Mercadinho Barros, a Antônia e a todos que estiver na escuta. Tenha um excelente domingo, abençoado por Deus.
0: Valeu, tá aí a participação ao vivo aí da minha comadre Alzileide, lá do sítio Açude. Valeu, Alzileide, bom domingo para você. E para toda a família, vai ouvir Nelson Nedes. Agora vamos até o sítio Agreste de Cima. Seu João de Deus, bom dia, seu João.
2: Olá, bom dia, meu amigo Augustinho Filho, meu amigo. Eu já tô acordado, já vi você falando aqui em nós, meu e em Leopoldina.
0: Tô boa.
2: Passando por aqui, meu amigo, para pedir a música Nós que Ilumina o Caminho, com Roberto Carlos. O rei Roberto Carlos. Oferecer a minha esposa Leopoldina, a Rafaela, a Jussier, a você, meu amigo, um ótimo comunicador, viu?
0: Valeu.
2: Pra sua mamãezinha, Dona Francisca, muitos anos de vida pra ela, tudo de bom.
0: Obrigado.
2: Pra seus irmãos todos.
0: Valeu.
2: Né?
0: Uhum.
2: Oferecer a Tona Oliveira, a Celinho Vaz, tu não tá deitado ainda no berço hoje até 8 horas, né?
0: Tá.
2: Folga hoje até 8 horas, tu não tá deitado.
0: Verdade.
2: Oferecer a Dona Socorro Cruz, a Lúcia Cruz da Cachoeira, a Dona Socorro da Lagoa Nova, a Dona Lúcia Lins do Sol Severino, a Pedão dos Picolé, a Chico de Abdia, a seu Chico Barbosa, da cidade de Jaguaribe, a Zé de Pedro, a Zezinho de Pedro, dos Purões, a seu Chico Baiano, do Melo, a seu Chico Xavier, do Melo, a seu Miguel Bandeira, da Lagoa dos Marinheiros, a Lulu, da Lagoa Dente, e a Lúcia. E a todos que fazem essa rádio difusora de São Miguel. A Miguel do Caminhão, a Zé de Astor Barro. Um bom dia, fiz com Deus, meu amigão.
0: Valeu, tá aí, seu João de Deus, falando diretamente lá do sítio Agreste de Cima. Obrigado, seu João, bom domingo para o senhor aí e para toda a família. Vai ouvir sucesso aí do rei Roberto Carlos. Deixa eu trazer aqui mais uma participação aqui, né? Deixa eu ver quem tá comigo aqui no WhatsApp. Dona Lourdes da Baixada, Dona Lourdes acorda cedo também. Bom dia, Dona Lourdes.
3: Bom dia, meu grande amigo.
0: Bom dia.
3: Tudo bem com você? Tudo aqui tá paz. Tudo em paz, graças a Deus, estamos com saúde, que é o mais importante, né?
0: Graças a Deus.
3: Aqui choveu 15 milímetros também no Manuela, viu? Aqui no bairro Manuela deu 15 milímetros. Hoje eu quero ouvir uma música da Kátia. Eu não sei se é. Eu não sei o nome, mas eu acho que não está sendo fácil,
0: pronto,
3: viu?
0: Valeu.
3: Toque para mim hoje. É pra, eu ofereço para você. Para o meu amigo Célio Vaz, né?
0: Uhum.
3: E meus garotos ainda estão dormindo, Rafael ainda está em Pereira, só vem mais tarde, né?
0: Pronto.
3: E assim vamos levando a vida, né? Tá bom?
0: Valeu.
3: E eu já estava no batente quando você me deu bom dia, eu já estava em pé aqui na cozinha, fazendo lanche, viu?
0: Coisa boa.
3: Eu vou pegar a estrada hoje para Natal, hoje à tarde. Bom,
0: valeu.
3: E mais tudo em paz, fique com Deus e um forte abraço. Eu vou oferecer para todos os ouvintes e o pessoal do Chabocão que está em sintonia, tá bom? Fique com Deus, um forte abraço.
0: Valeu, obrigado, Dona Lourdes. Lá também no poviômetro de Dona Lourdes, lá na Baixada, também deu 15 milímetros também, né? Chuva boa aqui em São Miguel aí. Graças a Deus, amanheceu bem molhado, amanheceu frio, nublado, gostoso. Bom demais esse domingão. Obrigado, Dona Lourdes. Um abraço para a senhora, seu Fran, os meninos daqui a pouco estão por aí. Obrigado pela audiência. Bom domingo, viu? Então vamos lá. Vamos começar aqui atendendo aqui Auzilei do Sítio Açude, né? Pediu aqui a música do Nelson Nedes. Vamos tocar aqui domingo à tarde para Auzilei do Sítio Açude. Aí, vamos tocar aqui o sucesso aqui do Roberto Carlos, para seu João de Deus, Dona Leopoldina e a família do Sítio Agreste de Cima. Vai ouvir Roberto Carlos, Quando Eu Quero Falar com Deus. Obrigado, seu João, bom domingo. Depois, nós toca o sucesso da Kátia, das antigas. Sucesso de 1983, aqui é das antigas, viu? Não tá sendo fácil aqui. Dona Lourdes agora pegou pesada, agora foi lá no fundo do baú, viu? Essa daqui eu não era nem nascido, 1983. Não tá sendo fácil com Kátia pra Dona Lourdes, seu Fran, os meninos lá ouvindo a gente. 6h32, nós começa tocando aqui Nelson Nedes. Auzileide pediu, nós toca.

0: bonita, essa aqui é bom demais. Sucesso aí das antigas, na voz da cantora Kátia. Essa aqui é boa, viu? Lá do fundo do baú, meu filho. Não está sendo fácil. Ô, música boa. Essa aqui quem pediu foi Dona Lourdes, lá da Baixada, bairro Maria Manuela. Obrigado, Dona Lourdes, aí. Bom domingo pra senhora, bom dia pra toda a família aí, viu? Obrigado pela audiência. A galera aí acordando, ligando o rádio, ouvindo aí pelo aplicativo. A gente vai agradecendo. Alzileide do Sítio Açude pediu sucesso aí das antigas, na voz do Nelson Nedes. Toquei domingo à tarde. Obrigado, Alzileide. Bom domingo para você também, para toda a família, viu? A gente agradece. É, deixa eu ver aqui. Toquei aqui essa música boa aqui também. É, para seu João de Deus, lá no Agreste Cima, pediu Roberto Carlos. Quando eu quero falar com Deus. Obrigado, seu João de Deus, Dona Leopoldina e toda a família aí. O nosso bom dia, obrigado pela audiência, pela sintonia, não é? Abraçado na Zete Sérgio no São Pedro, Maria Rita da Cachoeirinha também ouvindo a gente, bom dia aí, não é? Chico Guarda, Chico Pintor do Manel Vieira, bom dia, ouvindo a gente, né? Homem que trabalha aí com pintura de casa, portões, janelões, grande Chico Guarda, bom dia aqui pra ele. Essa turma boa aí, ligado ao nosso programa nesse domingão. Olha, lembramos que a partir de agora nós estamos ao vivo, rapaz. Lá na cidade de Pereiro, rapaz, pela rádio Contendas FM. Alô, meu compadre. É, grande Marcos Nogueira. Ele é comunicador, né? E diretor lá da Contendas FM 93,1. Um abraço, viu, meu compadre? Marcos Nogueira, comunicador, me arrochado lá na programação à noite. Programa romântico, né? Grande Marcos, bom dia pra ele. Já mandou um vídeo aqui, confirmando lá, o estúdio tá tudo ok, a transmissão tá perfeita. Você de Pereiro, né? É, a partir de agora passa a ouvir aí o Relicário, né? Valeu, Marcos. Você falou pra mim que todo domingo faz aí a retransmissão do nosso programa lá pra Pereiro e toda a região. Obrigado aí, toda a galera de Pereiro, de toda a região ouvindo aí pela 93,1 Contendas. O som que contagia, é o som da alegria aí da 93. Grande Marcos Nogueira. Um abraço a galera boa de Pereiro ouvindo aí, tanto pela Contendas como também pela Difusora AM. Nós vamos até às 8 horas com o programa Relicário aqui direto dos estúdios da Difusora AM 1370 de São Miguel para toda a região e todo o Brasil também. Vamos lá, vamos trazer aqui mais participação aqui ao vivo. Deixa eu ver quem está comigo aqui no WhatsApp. A galera vai participando, vai interagindo e a gente vai fazendo a festa aqui para a galera. Olha, Maria de Fátima está me ouvindo na cidade de Venha Ver, rapaz. Bom dia, Maria de Fátima. Alisa Agostinho Filho, faz tempo que eu tô ouvindo. Bom dia aí. Aqui em Venha Ver também choveu 15 milímetros. Obrigado, minha comadre Maria de Fátima, da cidade de Venha Ver. Lá também choveu 15 milímetros, né? Igual aqui em São Miguel. Que coisa boa, viu? E ela quer ouvir aqui Roberto Carlos a primeira vez. Obrigado, Maria. Bom domingo aí para toda a galera daí da cidade de Venha Ver. Lá em Pereiro também choveu, rapaz, né? Pereiro também choveu. Grande comunicador aí, Marco Nogueira, trazendo informação que lá também choveu. Boa chuva também lá em Pereiro também, né? Um abraço aí pra galera de Pereiro, Ceará, ouvindo a gente. Obrigado pela sintonia, viu? Deixa eu ver aqui. Vamos trazer aqui agora a participação aqui de Zé de João Fernando Cedro. Bom dia, Zé de João Fernandes.
1: Bom dia, meu compadre Agostinho. Aqui é Zé de João Fernandes.
0: Bom dia, Zé.
1: Bota aí uma com Milton César pra mim. Só pra nós curtir aqui mesmo. Valeu. E aqui, compadre Agostinho, foi chuva, rapaz. Oh, chuva boa, viu?
0: Oh, coisa boa.
1: Deus é bom demais, compadre Agostinho. Não sei quantos minutos foi, compadre Agostinho, mas foi boa a chuva. Chuva boa.
0: Ô, oh, coisa boa. Zé João Fernandes, trazendo também informação boa das chuvas, né? Lá no Cedro também choveu, graças a Deus, né? Zé João Fernandes vai ouvir aí música boa, a gente vai tocar pra ele, Newton César. Valeu, a turma do Cedro ouvindo a gente, da Lagoinha, do Retiro, da Timbaúba, do Candezinho. Bom dia aí pra essa turma boa aí acordando, ligando o rádio. O nosso bom dia, um domingo bem especial pra toda a galera. Vamos agora até o sítio São Severino, Pereiro, Ceará. Lúcia Liz, bom dia, Lúcia.
2: Bom dia, meu amigo, um feliz domingo.
0: Amém, pra nós.
2: Faço pra mim hoje queixas com Caetano Veloso. Ofereço a todos do São Severino, Veroneide, seu Manuel Bandeira, Lindalva Lima, Elite Zé Dativo, Dona Socorro e Luto, Francisco de Abidia, Alaide Naaba, Osleide Ulene, seu João Deus, Dona Leopoldina, Comadre Antônia, Babalu, seu Francisco Barbosa em Jaguaribe, seu Pedão nos Picolé, que vai ficar bom para vender os picolézinhos dele, se Deus quiser.
0: Deus quiser.
2: Essas gripinhas tá vindo com tudo.
0: É verdade.
2: E todos os ouvintes. Aqui também choveu, graças a Deus. Não foi muito não, mas choveu.
0: Graças a Deus.
2: Tá bom demais.
0: Tá beleza.
2: E até mais tarde.
0: Valeu, obrigado, Lúcia Lins. Falando diretamente do sítio São Severino, Pereiro, Ceará. Trazendo também informação boa das chuvas. Choveu lá também. Voltando a chover aí, né? Que coisa boa, graças a Deus. Choveu em toda a região. Que benção, né? Que Deus abençoe com as bênçãos de São José. Que as chuvas continuem com as bênçãos de São Miguel Arcanjo. Frei Damião abençoe aí que o inverno continue chovendo. 6h51, manda um abraço aqui para meu compadre Célio Vaz, um dos maiores sonoplastas do rádio AM, né? Meu colega aqui da Difusora, Célio Vaz, hoje de folga. Alô, Célio Vaz! Célio Vaz tá tomando café, ouvindo o programa. Obrigado, Célio Vaz. Abraçar meu compadre Tono Oliveira. Tono tá no berço uma hora dessa, né? Hoje tá amanheceu frio, choveu. Tono aí tá mais enrolado que emboar uma hora dessa, viu? Tono hoje acordar para as 9, 10 horas. Tono hoje tá de folga. Um abraço aí para toda a família aqui da Difusora, ouvindo a gente. Vamos lá, vamos começar aqui. Tocando aqui pra Maria de Fátima de Venha Ver, Roberto Carlos chega e canta a primeira vez. Depois a gente toca aí Caetano Veloso, Queixa, pra Lúcia Lins do São Severino. E nós toca aí Sucesso das Antigas também com Newton César. Espera um pouco, Zé João Fernando do Cid Cedro pediu, nós toca. A gente volta já com mais participação e mandando aquele bom dia especial pra você. Roberto Carlos!

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Valeu, muito bem, daí um sucesso legal na voz do Newton César. Música boa, das antigas, espere um pouco. Essa aqui quem pediu foi Zé de João Fernando do Sítio Cedro. Valeu, a turma do Cedro aí ouvindo a gente nesse domingão. Domingão frio, nublado, depois aí de uma chuvinha boa aí durante a madrugada. A gente vai agradecendo a Deus aí por mais um dia de vida, por mais um domingão. Obrigado aí a turma toda ouvindo a gente. Olha, a gente tocou também lá no comecinho aí, sucesso do Roberto Carlos. A primeira vez que pediu foi Maria de Fátima, lá da cidade de Venha Ver. Maria de Fátima trazendo aqui também informação boa, que lá no Venha Ver choveu também 15 milímetros. Boa chuva lá na cidade de Venha Ver. Obrigado, Maria aí, toda a galera de Venha Ver, ouvindo o nosso programa nesse domingão. Aí, toquei aqui também, música boa. Pronto, foi na voz do cantor Caetano Veloso, a música Queixa, para Lúcia Lins, lá do sítio São Severino, Pereira, Ceará. Obrigado, Lúcia, toda a turma do São Severino. A gente vai desejando aquele domingo bem especial aí para toda a turma boa. A hora certa aqui da Difusora, agora já são pontualmente 7:07, 7:08. Nós estamos ao vivo aí pelo aplicativo e Rádios Net. Olha, nós estamos também ao vivo aí pela Rádio Contendas FM 93,1, lá em Pereiro. Valeu, Marcos Nogueira. Ele é comunicador e diretor lá da Contendas FM.

0: Da Crioulas, fazendo aí a retransmissão. Obrigado aí a galera aí das rádios parceira, né? A Rádio Contendas, que todos os domingos faz a retransmissão aí para Pereiro, né? Obrigado, viu, Marcos? 7:09, vamos direto aqui para o WhatsApp. O WhatsApp aqui da Difusora lotadinho, o meu também, graças a Deus, audiência em toda a região. Vamos lá, vamos trazer aqui mais participação aqui ao vivo. Deixa eu ver quem tá comigo aqui. Um bom dia aqui pra Dona Zete Sérgio do São Pedro. Valeu, Dona Zete. Bom dia pra senhora, toda a família. Vamos já tocar uma música boa pra senhora. Solange da Rua José Cesário. Bom dia, Solange.
1: Oi, Anderson Filho, meu amigo. Bom dia.
0: Bom dia.
1: Amigo, queria que você passasse a música pra mim, Maria, passa na frente. Pra oferecer meus pais, a meus irmãos, a meu filho Arthur, a minha irmã Marinci de Lagoa Nova, né? E a minha amiga São Paulo.
0: Valeu, Solange da Rua José Cesário. Bom dia, Solange. Bom domingo pra você e pra toda a família. Agora vamos até o sítio Lagoa dos Marinheiros. Seu Manuel Bandeira. Bom dia, seu Manuel.
2: Bom dia, meu amigo Agostinho Filho. Feliz domingo.
0: Amém, pra nós.
2: Me passa a música, meu. Os Verdes Campos da Minha Terra, Aguinaldo Timóteo, quero oferecer a Lucia Lins, ao Zileide, a Laida Abra, a Dona Luz da Baixada e a seu esposo Fran, a Chico Minelvina, a Ana, seu João de Deus, a Tica de Badu, na Chapada, a Cosmo Rocha, Chabocão, a Eris Massabino nas Crioulas.
0: Valeu.
2: E a todos que estão na escuta do programa. Feliz domingo para todos nós.
0: Valeu, obrigado, obrigado aí, seu Manuel Bandeira, lá do sítio Lagoa dos Marinheiros, Pereiro, Ceará. Bom dia aí para toda a galera da Lagoa, da Serrinha, todo mundo ouvindo aí do Varrelo, no Melo, sítio Santo Antônio. Obrigado aí, a turma ligada com a gente. Minha comadre Suzana, lá da cidade de Coronel João Pessoa. Bom dia, Suzana. Esse Agostinho, manda aí qualquer um de José Augusto. Obrigado, Suzana aí. A turma da cidade de Coronel João Pessoa ouvindo a gente. Obrigado pela audiência. Abraçar mais uma vez aqui minha mãe, Dona Francisca, ouvindo o programa, lá no São Gonçalo, meus irmãos lá, meu irmão Zeari, meu irmão Luciano, irmã Aparecida. Obrigado aí a turma toda. Meu irmão Francisco também ouvindo o programa, meu irmão João, Iracema, Júnior e Francisco, minha irmã Vera no Jacó. Bom dia, meu sobrinho aí, Rayan. Também para a Rádio Esmar, meu primo, tio Raimundo, Mariana, tia Neta, todo mundo aí ouvindo o nosso programa. Vamos lá, vamos tocar sucesso aqui, né? Já são 7:11. Daqui a pouquinho teremos aí a transmissão direto da Matriz. Hoje teremos a Santa Missa. Vamos rezar, vamos orar, agradecer a Deus aí pela vida e pela saúde e por mais um domingão, né? Daqui a pouquinho. Vamos tocar aqui Aguinaldo Timóteo, Os Verdes Campos da Minha Terra. Se o Manuel Bandeira pediu, vamos mandar aqui para Solange, né, da Rua José Cesário, Dona Zete e Sérgio de São Pedro, ouvindo a gente. Depois para Suzana, lá em Coronel João Pessoa, nós toca José Augusto. Aguenta coração. Mas volta já com mais participação aqui dentro da Difusora AM de São Miguel.

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0: Muito bem, José Augusto cantando aqui Aguenta Coração. Música boa, viu? Música romântica das antigas. Você ouvindo aqui mais uma dentro do programa Relicário da Saudade. Essa aqui foi para Suzana, lá em Coronel Pessoa. Valeu, Suzana. Bom dia aí para toda a turma de Coronel. Galera boa aí acordando, ligando o rádio, ouvindo o nosso programa nesse domingão gostoso, né? Domingão frio, aí depois aí de uma chuva boa aí durante a noite, a madrugada, clima gostoso, bom demais, né? Quando chove o clima é outro, fica mais gostoso. Toquei Agnaldo Timóteo, Os Verdes Campos da Minha Terra, quem pediu foi seu Manel Bandeira, lá da Lagoa dos Marinheiros, Pereira, Ceará. Valeu, seu Manel, bom domingo para o senhor, viu? Para toda a família. E tocamos também aqui para Dona Zete do São Pedro, toda a família, e Solange também da rua José Cesário, a turma toda aí ouvindo a gente. Bom dia, bom domingo aí para todos vocês. 7:21, vamos agradecer a Deus aí pela vida, pela saúde. Vamos orar, vamos rezar, vamos pedir a Deus que Deus abençoe, que possamos ter esse domingão aí com muita paz, com muita saúde. Vamos pedir a Deus para que o nosso Senhor Jesus Cristo abençoe a cada um de nós. Abençoe aquelas pessoas que estão passando aí por dificuldade, aquelas pessoas que estão passando aí por problemas de saúde, aquelas pessoas que estão doentes, habilitado, aquelas pessoas que estão nos hospitais, em tratamento, lutando aí pela vida. Que Deus coloque a sua mão, trazendo a saúde, a recuperações. Que Deus traga as bênçãos para aquelas pessoas que estão necessitando de saúde, de paz, de alegria, em nome do Senhor. Amém. Que Deus abençoe você e sua família, que possamos ter um domingo bem abençoado, uma semana que venha com muita paz e bênção. 7:22, vamos trazer aqui mais participação aqui ao vivo. Deixa eu ver quem está comigo aqui no WhatsApp. Nós estamos aguardando aí o som da Matriz. Daqui a pouquinho teremos aí a transmissão da Santa Missa. Vamos rezar, vamos orar daqui a pouquinho. Nós estamos ao vivo aí também pela Rádio Contendas FM, lá em Pereiro, 93.1. Valeu, amigo. Você que está ouvindo pela Contendas FM aí, bom dia. Estamos ao vivo também pela Crioulas FM, lá em Crioulas, 100.9. Um abraço aí a você ouvindo aí pela Crioulas FM. Bom dia para toda a galera. Deixa eu mandar um bom dia aqui para minha prima Maria Augusta, lá na Vila Caldeirão, confirmando a audiência. Bom dia, Maria. Minha tia Zefinha, minha prima Damiana, meu compadre Cândido, toda a galera ouvindo a gente, bom dia, bom domingo pra vocês, viu? Obrigadão demais, galera da Vila Caldeirão, Sítio Caldeirão, galera do Bartolomeu, do Venha Ver, a gente vai agradecer na audiência. Vamos lá, minha amiga Rosineide, participando aqui da Rua Maria Madalena. Bom dia, Rosineide.
1: Bom dia, Agostinho. Toca aquela música, aquela menina em sua cadeira de roda. Assim, para meu esposo, para meus filhos, para todas minhas irmãs, meus irmãos, meus sobrinhos e sobrinhas, para você, um bom dia.
0: Valeu, obrigado.
1: Um domingo abençoado.
0: Valeu, valeu, tá aí, Rosineide, lá da Rua Maria Madalena. Vai ouvir aí Fernando Mendes, Cadeiras de Roda. Valeu, Rosineide, bom domingo pra você e também pra toda a família, viu? Um abraço. Agora vamos até o sítio Santo Antônio, Pereiro, Ceará. Dona Josefa, bom dia, Dona Josefa.
2: Bom dia, Agostinho.
0: Bom dia.
2: E eu peço que você passe uma música pra mim de Fátima Leão. E pode ser qualquer uma música. E de Fátima Leão, vendo?
0: Valeu.
2: Só tô assistindo seu programa. Já fiz o café, aí tô assistindo seu programa já.
0: Valeu.
2: Tá bom?
0: Valeu.
2: E aí um bom dia, bom domingo, tudo de bom aí pra você.
0: Valeu.
2: Tchau.
0: Valeu, obrigado aí, Dona Josefa, aí do sítio Sítio Santo Antônio, Pereiro, Ceará. Vai ouvir aí o som da Fátima Leão, não é isso? Vamos escolher uma boa aqui pra ela. 7:24, a gente vai começar aqui tocando aqui Fernando Mendes, Cadeira de Roda. Pra Rosineide, Fátima Leão vai cantar aí Pecado de Amor das Antigas aí pra Dona Josefa. A gente volta já com mais participação.

0: Valeu. Valeu, muito bem, então, o sucesso da Fátima Leão. Tocamos aí Pecado de Amor pra Dona Josefa lá do sítio Santo Antônio. Obrigado, Dona Josefa. Bom domingo pra senhora aí, pra toda a família, viu? Obrigado pela sintonia. Rosineide, da Rua Maria Madalena, pediu Cadeiras de Roda. Toquei com Fernando Mendes. Valeu, Rosineide. Bom domingo aí pra toda a família, viu? A gente agradece demais. 7h32, daqui a pouquinho teremos a transmissão aí da Santa Missa, direto da Matriz. Daqui a pouquinho vamos rezar, vamos orar, agradecer a Deus aí por mais um domingão, pela vida e pela saúde. Que Deus abençoe o domingo abençoado aí para todos nós. A gente vai parabenizando também os aniversariantes dessa manhã, né, de domingão. Que Deus abençoe aí a todos os aniversariantes, muita paz, muita saúde e vida longa aí a todos vocês que estão de idade nova, né? É, falar em aniversariante, mandar aqui meus parabéns aqui para Neto Marculino, rapaz. Galera boa aí da Lagoinha ouvindo a gente, meus parabéns, Neto. Muita paz, muita saúde, vida longa, viu, Neto? Neto, recebe os parabéns da esposa da Dona Frasquinha, em nome dos filhos, dos netos e todos da família. Que Deus abençoe, viu, seu Neto? A rodada musical vai para o senhor aí, viu? Que Deus abençoe aí os aniversariantes. Vamos lá, vamos trazer aqui mais participação aqui ao vivo. Deixa eu ver quem tá comigo aqui, aqui no WhatsApp. Vamos atualizar aqui as participações. Pronto. Minha amiga Maria de Lourdes, da Estiva dos Grisóstomo. Bom dia, Maria de Lourdes, lá da Estiva.
1: Bom dia, Agostinho Filho, aqui é Maria de Lourdes, sítio Estiva dos Grisóstomo. Passa a música pra mim de Roberto Carlos, pode ser aquela. O cara sou eu. Parece para meus colegas Nadinha Helena, Selminha, Adriana, Lisande, Aparecida, Terezinha, Iraniza, Vinha Danta, pra Neide, pra Cleide, Poliana, pra você, que é um ótimo locutor, pra sua mãe.
0: Valeu.
1: Pra Tony Oliveira, Sérgio Vaz e pra todos que estão na escuta, tá bom? Você tem um bom dia e um ótimo domingo abençoado por Deus.
0: Valeu, Maria de Lourdes. O áudio Maria de Lourdes não ficou 100% não, né? O retorno aqui não deu pra me ouvir a música que Maria de Lourdes quer ouvir, né? Só sei que é Roberto Carlos, né? O áudio ficou um pouco baixo, ficou um pouco chiando, viu, Maria? Não deu pra me ouvir aqui a música, só sei que é Roberto Carlos. Obrigado, viu, Maria, pela participação, pela audiência. Bom domingo pra você aí e pra toda a família. Maria de Lourdes, da Estiva dos Grisóstomo, valeu. Meu padre Marciano de Pereira, Ceará, bom dia.
2: Gostinho Filho, que é Marciano aqui de Pereira, rapaz. Passa a música boa aí de... A música de bichinho aí pra mim aí.
0: Certo.
2: Preciso principalmente pra vocês, todos que estão ouvindo a rádio aí, Difusora de São Miguel, beleza? Principalmente pra você e sua família, beleza?
0: Valeu.
2: Marciano aqui, beleza?
0: Valeu.
2: Pra todos lá, pra toda a rádio também da de São Miguel, Rádio Difusora.
0: Uhum.
2: A música é... Roberto Carlos, cara sou eu. Esse cara sou eu, beleza? Principalmente pro senhor, viu? Beleza?
0: Marciano, obrigado, a turma de Pereira, Ceará. Vai ouvir Roberto Carlos, esse cara sou eu, dedicando para a família, a equipe da Difusora. Valeu. Olha, meu compadre Gentil Teixeira, rapaz, tá me ouvindo lá na Serrinha. Bom dia, Gentil. Tá lá tomando um cafezinho com as tapioca, né? Valeu, Gentil. Obrigado, viu, pela audiência. Vai ouvir aí também Roberto Carlos, toda a família. Eliene Teixeira, toda a família aí, bom dia. Iracema no São Gonçalo, vai ouvir Roberto Carlos também, trazendo informação boa que lá também deu uma chuvinha. Meu primo Genesi também, mandando informação que lá choveu 3 milímetros lá no São Gonçalo. Olha aí, chuvinha boa, né? Graças a Deus choveu em toda a região. Agora vamos até Brasília, Luiz Cláudio, bom dia!
3: Bom dia, amigo Agostinho Filho, bom dia, ouvinte aí da Difusora de São Miguel, que é o Luiz Cláudio falando aqui do Estiva, com o bairro da Roça, Milharia, ouvindo agregar essa saudade. Bom dia a todos, bom dia que tá ligado, tá ouvindo aí nosso amigo Almir, Perdão dos Picolé, Zé Bicão, né? O homem do chapéu lá, o Adriano, Pedinho Guarda e todos aí, e todos meus primos, Nilma tá lá na Cachoeira, ligadinho, ouvindo aí o agregado. E aqui tá, foi Agostinho, a roça, velho, aqui sonhou demais, menino.
0: Valeu, grande Luiz Cláudio, falando diretamente de Brasília, interior, lá tá frio, olha aí, coisa boa, né, Luiz? Graças a Deus. Valeu, Luiz, bom domingo pra vocês aí, um abraço, obrigado pela audiência. Então vamos lá, já são 7h36, daqui a pouquinho teremos a transmissão aí da Santa Missa, direto da Matriz, né? Vamos lá, vamos tocar aqui Roberto Carlos. Quem pediu Roberto Carlos foi Maria de Lourdes, né, da Estiva dos Grisóstomo, Marciano lá de Pereiro. Vamos tocar aqui pra gente o Teixeira, Iracema lá do São Gonçalo e Luiz Cláudio. Vamos tocar esse cara, sou eu com Roberto Carlos aí, volta já.

0: Banda e o sucesso legal, grupo Raça Negra, Doce Paixão, música boa das antigas, você ouvindo, curtindo aqui pela Difusora M, a mais ouvida, mais querida de São Miguel, de todo o Alto Oeste, do Ceará, da Paraíba, do Brasil também. Um abraço para você aí acordando agora, ligando o rádio, ouvindo aí pelo aplicativo, Rádios Net. Brigadão demais. São 7h45, nós vamos trazer aqui as últimas participações aqui, né? Deixa eu ver aqui. Só lembramos que nós tocamos lá no comecinho aqui, sucesso aí do grande Roberto Carlos, né? Tocamos para Luiz Cláudio lá em Brasília, esse cara sou eu. Foi também aqui, deixa eu ver aqui, rapaz, tocamos aqui também para Iracema lá no São Gonçalo, que pediu Roberto Carlos, Gentil Teixeira, lá da Serrinha dos Profire. E também meu compadre Marciano de Pereiro pediu Roberto Carlos. E também para Maria de Lourdes, da Estiva dos Grisóstomos. Bom dia para vocês aí. Brigadão, bom domingo aí. Com paz e bênção para todo mundo. Obrigado pela sintonia. Vamos trazer aqui as últimas participações ao vivo. Deixa eu ver quem está comigo aqui no WhatsApp. Dona Socorro da Lagoa Nova, bom dia.
1: E Agostinho Filho.
0: Bom dia.
1: Eu quero pedir hoje o menino da canoa. Ofereça aqui a Lourdes, ofereça a Chiquita. Amém. Ofereça o seu Chico Barbosa lá em Jaguaribe, a família dele. Ofereço São João de Deus, Dona Paulina, Rafael. Ofereço Pedro Astolfo, Chico de Abdias, Amado Caminhão, seu Chico Baiano, a minhas irmãs lá de Jaguaribe, toda minha família, meus cunhados, minhas cunhadas, e a todos que estiver na escuta, a outra pessoa importante, que caso o Zé Madrinha Vilanir.
0: Valeu, Dona Socorro da Lagoa Nova, bom dia. Quer ouvir Menino da Canoa? Vamos tocar com Barreirito. Manda um bom dia aqui pra turma do sítio Pau Branco, Dona Fransquinha, Nório, Dona Zefinha, Leninha. Valeu, Antônio Urbano, muita gente boa vindo no sítio Pau Branco. Bom dia, lá do São Gonçalo de Baixo, Edilson, Dona Pedrina. Alô, Edilson, Pedrina, bom dia. Dedinho, tá ouvindo a gente. Toda turma boa, obrigado. São Gonçalo de Baixo, São Gonçalo de Cima, Bananeira, Riachão, Formoso, São Gonçalo da Linha Grande, sítio Moura. Eita, abraço aí pra toda a turma boa. Jacó, minha irmã Vera, confirmando a audiência aqui, obrigado mais uma vez. Minha mãe, Dona Francisca, meus irmãos, obrigado. Vamos lá, mais uma participação aqui ao vivo. Rapaz, deixa eu ver aqui quem tá aqui no... Pronto, vamos trazer aqui a participação de Antônia do Sabino Leite. Bom dia, Antônia.
2: Bom dia, Agostinho Filho. Aqui é a Antônia do Sabino Leite. Agostinho, gostaria de pedir qualquer mundo sertanejo aí.
0: Certo.
2: Ofereço a meu esposo Zé Matias, minha mãe Expedita, meu pai Zé Guilherme, meu irmão Francisco Curões, minha irmã Zélia no Alto de Santa Teresa, a meu filho João, meu filho JP Pintura, minha nora Ivaneide, meus três netos Zé Caíque, João Paulo e Ana Luísa.
0: Pronto.
2: Ofereço a minha irmã Zélia no Alto de Santa Teresa, a meu esposo Zé Matias e a você, amigo, que é um ótimo locutor. Um bom domingo abençoado para nós todos, para a sua família, viu?
0: Obrigado, Antônio.
2: E com Deus, volta no dia. Tudo de bom, Agostinho.
0: Obrigado, Antônia do Sabino Leite. Bom dia para você e toda a família. Maria de Linda e Coronel João Pessoa, bom dia.
3: Bom dia, Agostinho.
0: Bom dia.
3: Recordando agora, Marcinela tem pediu uma música ao Roberto Carlos. Estupidez. Bota lá e papo, só para ouvir. Agradecer todos os meus familiares, amigos, esposos, enfim, todos os amigos da rádio. Almir, um abraço, as maquineiras.
0: Obrigado, Maria de Linda e Coronel João Pessoa, bom dia, valeu, bom domingo para vocês aí. Minha comadre Samara, tá me ouvindo na Lagoa dos Marinheiros, bom dia, Samara. Tá, Agostinho, toca a música aí para minha mãe, Lucineide, para minha madrinha Maria, meu padrinho Moacir, oferecer a minha irmã Andressa, Eduardo. E também para meu irmão Vitor, Manuel, meu sobrinho Miguel, Arcanjo, Antônio e todos da família. Valeu! Pronto, madrinha Bida. Valeu, obrigado, Samara e toda a galera da Serrinha, da Lagoa, Lagoa dos Marinheiros. Obrigado, viu, Samara? Rodada de música aí vai pra vocês também aí, viu? Muito bem, então valeu, a gente vai ficando por aqui, né? Agradecendo a você pelo carinho, pela audiência, a você que participou, interagiu, a gente vai agradecendo aí demais. Agradecendo aqui a Rádio Crioulas FM, lá em Crioula 100.9, obrigado, Erismar, tá lá no comando, fazendo aí a retransmissão. Você de Crioulas vai ficar agora com a transmissão da Santa Missa direto aqui da Difusora. Estamos ao vivo também pela Contendas FM, lá em Pereiro. Obrigado aí, Marcos Nogueira, comunicador e diretor lá da Contendas. Você de Pereiro e regiões também, né? Vai ficar aí com a programação local da emissora da Contendas. Voltamos no próximo domingo, a partir das 5h30. Valeu, Marcos, a galera da Contendas. Obrigado, um forte abraço aí pra você de Pereiro. Um bom domingo abençoado, que Deus abençoe nós todos. Valeu, galera. Na sequência, teremos aí a transmissão direto da Matriz de São Miguel. Vamos rezar, vamos orar, pedir a Deus que Deus nos abençoe, nos proteja, nos livre aí de todo mal e de todo perigo. Voltamos no próximo domingo, a partir das 5h30 da manhã. Obrigado, galera. Agradecendo aqui toda a família Difusora M, em nome da parte da direção, Dona Patrícia, Nirinha, Jade, Beatriz, todos que fazem a Difusora, a gente agradece. Obrigado a você que participou, interagiu, nos ouviu, agradeço demais. Vamos deixar a última de hoje, vamos tocar aqui Menino da Canoa, que é a última, para Dona Socorro da Lagoa Nova. Vamos tocar aqui uma música boa sertaneja aqui para minha amiga Antônio Sabino Leite. Vamos tocar pra Samara, pra Raimundo Sabino lá em Crioula. Bom dia, Raimundo Sabino. O Baldinho de Coronel João Pessoa e Maria de Lino lá em Coronel João Pessoa. Nós toca também essa Menina da Canoa. Voltamos no próximo domingo. Valeu, galera. Obrigado. Fica todos com Deus. Que com ele a gente vai.

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6: 8 e 13.

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1: 8:31.

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2: 8:38.

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4: 8:46.

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2: 8:53.

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2: 9 e 14.

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2: 9:20.

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2: 927.

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1: 9:30.
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3: 937.

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2: 9:44.

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4: 9,51.

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3: 957.

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3: 10 horas.

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2: 10 e 7.

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1: 10 e 14.

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2: 10:21

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Todos os setores aqui agora. 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Quem tá com seus amigos aí, quem tá com sua família, quem vem com sua namorada, com sua esposa, quem vem o solteiro também, quem vem o solteira, abraça o amigo e diga a sua amiga, eu te amo, irmão. 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
5: 10 horas e 30 minutos.

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3: 10:37.

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2: 10h43.

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2: 10:51.

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4: 10h57.
5: 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Hoje é lá. 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

Bota a luz na galera, Walter, por favor. 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
3: 11.3.
0: Lucas Braga, essa aqui é mais cara, hein? Da Ferraz, o homem do agro.

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2: 11:09.

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2: 11:16.

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1: 11 22

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1: 11:46.

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5: 11:52.

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3: 11:57.
4: No começo eu falei que esse deveria ter algumas músicas nossas. E essa aqui é uma delas agora. Essa música é minha e eu fiz. Eu compus essa música pra pessoa que... pra pessoa que mudou a minha vida, que vocês estão vendo que é ela. Essa mulher aqui. Mudou a minha vida em todos os sentidos. O nome dessa música... não podia ser outro nome senão Maria.

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1: Meio dia e um.

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2: Meio-dia e 7.

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5: Meio-dia e 13.
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3: meio-dia e 20.

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2: Meio dia e 28.

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2: Meio-dia e 32.

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3: Meio-dia e 37.
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4: Meio-dia e 44.

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3: 12:50.

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2: Meio-dia e 55.

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2: 1 e 3.

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0: Gostaram, gente?
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6: 1:16.

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1: 1:22.

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2: 1:27.

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2: Uma hora e 30 minutos.

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5: 1:35.

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2: Valeu, muito bem. Muito boa tarde, São Miguel. Muito boa tarde, galera. Muito boa tarde, toda a região do meu Alto Oeste Potiguar. Muito boa tarde, você de todo o Rio Grande do Norte, do Ceará, da Paraíba, do Brasil. A partir de agora, nós estamos chegando aqui pela Difusora AM de São Miguel.
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2: A partir de agora, estamos ao vivo aqui pela Zona Sonora da Difusora AM 1370 kHz. A Difusora AM com 2,5 kg de potência, a maior potência do rádio AM Potiguar, chegando mais longe e fica perto de você. Olha, a partir de agora estamos ao vivo também pelo nosso aplicativo e rádios Net da Difusora, chegando em todo o Brasil.
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2: Olha a hora certinha da cidade em São Miguel, são 2 horas, 2 minutos, a partir de agora, muito brega, música sertaneja, tem o forró, tem a canção, é aquela salada musical para você a partir de agora, dessa tarde de domingão. Hoje domingo, dia 7 do mês de junho de 2026. Obrigado a você em casa, você que tá ouvindo aí pelo aplicativo, você que tá me dando carona através do carro, você que tá aí nos bares, na chácara, na fazenda, você que tá almoçando agora, bom almoço para você, você que tá preparando aí o almoço ainda, você que já almoçou, tá aí deitado, tá aí, né, na varanda, na área, se balançando, ouvindo o nosso programa. A partir de agora, a gente faz companhia até às 5 horas aqui pela Difusora AM. Agradecendo a Deus pela vida e pela saúde. Obrigado, Senhor, por mais um dia de vida. Obrigado, Senhor, por mais um bregão aqui na Difusora. Agradecendo aqui também toda a família Difusora, pelo carinho, pelo espaço. Que Deus nos traga uma tarde abençoada. A partir de agora, Agostinho Filho comanda o painel de controle e também a locução. A gente faz tudo ao vivo a partir de agora, aqui pela Difusora M. Pra começar o nosso bregão, nessa tarde, domingão, a gente começa ao som dele. Franquito Lopes, chega e canta. A saudade me faz chorar. Eita, aqui é para os corações apaixonados, para os corações sofredores. Vai aumentando o volume aí. Canta, Franquito Lopes.

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0: Eita, essa aqui é bom demais. Ao som do Lindomar Castilho, Embrio de Amor, brega bom, pra abrir aqui os nossos trabalhos, pra abrir aqui o nosso bregão com chave de ouro nessa tarde boa aqui de domingão. Um abraço pra você que tá em casa, ouvindo a gente pelo aplicativo Rádios Net. O nosso boa tarde aí, obrigado pela audiência. Tocamos também lá no comecinho, né? Abrimos aí o nosso programa aí com o Franquito Lopes, A Solidão Me Faz Chorar. Isso aqui é para os corações apaixonados também. Música boa do Franquito Lopes aí, a turma toda ouvindo a gente. 2:14. Olha, lembrando aí os ouvintes da Difusora, a gente não fez aí a transmissão da Santa Missa hoje devido a um problema... problema técnico lá nos estúdios da rádio, o Web, lá da paróquia. Então a rádio lá está passando aí por algumas manutenções e por isso não foi possível fazer aí a transmissão da Santa Missa hoje. Eu não sei se domingo que vem vai estar tudo ok. O pessoal da paróquia aí estiver ouvindo, alguém aí, né? Passar informação aqui para atualizar se vai no próximo domingo vai ter aí a transmissão da missa. Hoje não foi possível porque a rádio lá da paróquia está passando aí por manutenções, né? Então, a gente lembra aí que hoje não teve a transmissão da Santa Missa, né? Esperamos que no próximo domingo esteja tudo ok aí para fazer, para a gente fazer aqui a transmissão da Santa Missa. 2:14. Vamos lá, abraçar você que está ligado com a gente em toda a região. Vamos trazer aqui as participações ao vivo. Já temos aqui muitas participação aqui, deixa eu ver. Vamos trazer a participação aqui de seu João de Deus, lá do sítio Agreste de Cima. Já está ouvindo a gente, participando. Seu João de Deus, boa tarde, seu João.
1: Olá, boa tarde, meu amigo Agostinho Filho. Estou passando por aqui, meu amigo, para pedir hoje cartão, folha seca com Amaro Batista. Aí essa folha nunca molha, né? Essa folha toda a vida é seca, né? Ofereci a minha esposa Leopoldina, a Rafaela, a Jussier, a Antônia, minha, que tá aqui na minha casa, o meu genro João, João também. Oferecer a seu Miguel Bandeira, da Lagoa dos Marinheiros. Oferecer a seu Chico Barbosa, da cidade de Jaguaribe. Ao meu amigo Chico Baiano do Melo, ao meu amigo Chico Xavier do Melo, a Pedrão dos Picolé, a Chico de Abidina, Grande Natal, oferecer a Lúcia Lindo do Sol Severino, a Dona Socorro do Sol Severino, a Dona Socorro Cruz da Cachoeira, oferecer a Lulu da Lagoa Dentro, a Lúcia,

0: tarde domingo, pra ouvir o Bregão. Eita, um abraço pra todo mundo aí. Ótima tarde. Seu irmão de Deus quer ouvir aí. Amado Batista, folha seca. Choveu, mas a folha continua seca, sem molhar. Ô, folha que dá trabalho pra molhar essa do Amado Batista, né, seu irmão? 2:14, vamos até Brasília. Raimundo João, meu primo, tá lá em Brasília. Tá ouvindo pelo aplicativo, né? Passou uns dias aqui na Serra do Camará, aqui em São Miguel, visitando os familiares, os irmãos, enfim, os primos, todo mundo. Mas aí teve que voltar, acabou as férias. Quem sabe para o ano vai estar aqui de volta, né, meu primo? Vamos até Brasília, Raimundo João, boa tarde, meu primo.
1: Olá, primo, irmão, Agostinho Filho. Como está você, meu irmão velho? Tudo você bem, tá bom?
0: Tudo na paz, né? Graças a Deus.
1: Como está sua mamãe? Como está seus mano?
0: Tá tudo em paz, graças a Deus.
1: Seus primos, seus amigos.
0: Tudo beleza.
1: Manda um abraço aqui para todos, meu garoto. Aqui Amém. É o Raimundo João. Irmão do compadre Osbeiro. Quero mandar um abraço e vou oferecer uma música aí para todos. A música é... Deixa a vida me levar com Zeca Pagodinho.
0: Pronto.
1: Essa música é boa, pra turma refletir.
0: É boa.
1: Manda um abraço pra família Monteiro. Em especial, com o padre Zé Pedro, sua esposa, senhora Marisete, Antônio Monteiro. Ê, meu garoto, Antônio Monteiro, sua esposa Zefinha. E, pra melhorar, todos seus amigos, que recebam um forte abraço aqui oferecido pelo Raimundo João. E agora eu vou descer lá pro Pau Branco. É, meu garoto, aquela serra, aquela cultura, a agricultura lá dos meus primos, meus amigos, meus irmãos, meu amigão, primo, Agrimar. O sobrinho dele também, rapaz, eu tava lá no almoço, o sobrinho dele tava lá jogando conversa fora conosco, o filho saudoso Arimar. Raimundão, Raimundo de Faustino, manda um abraço para Raimundo de Faustino, esposa, filhos e netos, e todos seus amigos, e quem quer que seja que estiver ouvindo esse áudio, esse pedido da música de Raimundo João, na Rádio Difusora de São Miguel, na voz desse grande comunicador Agostinho Filho, manda um abraço para a família Nogueira, lá na Vila Caldeirão, a minha comadre Maria Augusta, gente boa, um abraço para todos, que sejam todos abençoados por Deus, com o padre Osmito e comadre Francisca, um abração para seus filhos, seus netos, e continuando, todos aqueles que estiverem ouvindo este grande programa na voz desse grande comunicador Agostinho Filho. Tudo de bom, que Deus nos abençoe a todos. Os amigos, os amigos do compadre Osmido aí em São Miguel, gentes boa, conversei com alguns dele, e que Deus nos abençoe, que Deus nos proteja a todos. Um abraço, Agostinho Filho. Eu quero ouvir a sua voz, eu tô ligado no seu programa, meu irmão. Manda ver! Deixa a vida me levar.
0: Valeu, valeu, tá aí, meu primo Raimundo João, falando diretamente de Brasília, rapaz, né? Brasília, capital do Distrito Federal. Grande Raimundo João, que esteve aí, né, nos últimos dias, né, matando a saudade, né, a família, visitando os familiares, os amigos, foi bom demais, né. Valeu, meu primo Raimundo João, obrigado, tá lá em Brasília, ao lado da esposa, né, gente boa demais, tive o prazer de conhecer, Dona Nazaré, né, gente boa demais, que Deus abençoe aí, tudo de bom. Valeu, meu primo Raimundo João, vai curtir aí o sucesso, Deixa a Vida Me Levar com Zeca Pagodinho. Valeu. A gente começa aqui com Amado Batista, Folha Seca, para seu João de Deus, 2:18, a hora certa aqui da Difusora M. Nós volta já!

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0: Valeu, tá aí o sucesso legal. Essa música é boa, do Zeca Pagodinho. Deixa a vida me levar. Música boa. Quem pediu essa daqui foi meu primo Raimundo João. Tá lá em Brasília, capital do Distrito Federal. Obrigado, Raimundo João, pela audiência, pela sintonia. Participou, pediu. A gente tocou. Abraço aí, toda a família ouvindo a gente. Seu João de Deus, rapaz, lá do sítio Agreste de Cima, participou também já ao vivo, pediu aí, Amado Batista, Folha Seca. Valeu, seu João, um abraço para o senhor, Dona Leopoldina, todos os filhos lá, a família toda reunida, ouvindo o nosso bregão nessa tarde de domingão. A gente vai agradecendo demais a audiência e a sintonia. Abraçar também aqui meu primo aí, Osmito, está ouvindo o programa, Dona Francisca, lá no bairro Sabino Leite. Um abraço aí, todo mundo aí ligado com a gente. Manda um abraço aqui pra minha mãe, Dona Francisca, tá ouvindo o programa já lá no São Gonçalo. Abraçar meus irmãos Reário, Luciano, minha irmã Aparecida, meu irmão Francisco. Abraçar aqui também meu irmão João, Iracema Júnior e Francisco. Lá no Jacó, minha irmã Vera, ouvindo o programa. Meu sobrinho Rayan, Radismate, o Raimundo, Mariana, tia Neta. Já tá todo mundo lá ouvindo o programa. Um abraço pra todo mundo ligado no bregão da Difusora. Manda um abraço aqui pra meu compadre Chico Guarda, Chico Pintor. 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Um abraço aí, galera do Manel Vira aí. Em peso, ouvindo a gente, Dona Isabel, Dona Socorro, Geraldo, Marcelo da Reciclagem, todo mundo aí ligado no nosso bregão aqui da Difusora M. São 2:30 em São Miguel. Vamos trazer aqui mais participação aqui ao vivo. Você também pode participar, pode interagir, pedir o seu brega, pedir o seu alô. A gente vai fazendo a festa aqui dentro do bregão, nesse domingão maravilhoso. Vamos trazer aqui participação aqui ao vivo. Deixa eu ver quem tá comigo aqui no WhatsApp. Meu amigo Pedão dos Picolé, rapaz, tá aqui participando. Alô, Pedão, boa tarde, minha joia.
1: Boa tarde, amigo Agostinho. Aqui é seu amigo Pedão dos Picolé, minha joia. Minha joia, tô aqui em casa, viu, minha joia, deitado, viu? Não fui trabalhar não, viu, minha joia? Pois é, minha joia, a música que eu vou pedir aí é com o Zé Ribeiro, um padre de aliança, viu?
0: Certo.
1: Quero oferecer os amigos, Rai, viu? Ah, o Mina 3, Miguel Alexandre Fabiano, viu? Nita do Lucunel Vieira, Andresa, assistente da Santeria, que delícia! Minha grande amiga Zé Filho do Ar, Santa Tereza, Sério Vai, viu? Antônio Oliveira, o José Limão e Pedro Bandeira, seu João de Deus e Dona Leopoldina, Rafaela no Agreste, minha joia. Chico Peba, quem tragou e Zé Lagoa. E a Bilu e a Dona Francisca do Luco Manuel Vieira, viu, minha joia? E a você, a satisfação falar com você, viu, meu querido? E com Jesus, minha joia, até mais, meu querido.
0: Valeu, obrigado, Pedão. Pedão dos Picolé. Pedão tá meio dodói, né, rapaz? Gripe véia aí, derrubou o Pedão. Pedão tá meio gripado, mas vai ficar bom, viu, Pedão? Se Deus quiser, logo, logo, você vai estar bem aí, recuperado, pra continuar aí a venda aí dos seus picolézinhos, Pedão. Se Deus quiser, logo, logo, você vai estar bem, viu? Entrega tudo das mãos de Deus, as bênçãos de São José aí, São Miguel Arcanjo, Frei Damião, vai abençoar. Obrigado, Pedão. Vai ouvir aí um Pá de Aliança, o som aí do José Ribeiro. Obrigado aí, a turma toda ouvindo a gente. Vamos até o sítio Santo Antônio, Pereira, Ceará. Dona Josefa. Alô, Dona Josefa. Boa tarde.
2: Oi, Agostinho. Eu tô assistindo seu programa, vendo?
0: Ô, coisa boa.
2: Eu peço que você passe uma música pra mim de Júlio Nascimento. Das boas mesmo, a música de Júlio. Pronto. Eu tô assistindo seu programa, vendo?
0: Ok, obrigado.
2: Tchau, tenha uma boa tarde.
0: Valeu, obrigado, Dona Josefa, lá do sítio Santo Antônio, é Pereira, Ceará. Um abraço aí, a turma do sítio Santo Antônio, do Varrela, do Melo, do Engenho, todo mundo aí, a galera das Crioula, todo mundo ligado com a gente. Obrigado, Dona Josefa, do sítio Santo Antônio. Vai ouvir aí, sucesso aí na voz do Júlio Nascimento. Vamos até o sítio Chapada agora, Pereira, Ceará, Dona Francisca, lá do sítio Chapada, boa tarde.
3: Boa tarde, passando para pedir também uma música com um cantor maravilhoso, o Evaldo Freire, Não Te Esquecerei, ofereço para nossa amiga Lúcia Lins, para Osilei lá no sítio Açude, para Dona Bárbara Neide lá no Baixio de Quincó, seu Manuel Bandeira na Lagoa dos Marinheiros, e para a Dona Alaide lá no Situada, e enfim, todos que estiverem na escuta desse bregão aí da Difusora AM de São Miguel.
0: Valeu, obrigado, Dona Francisca, lá do sítio Chapada, Pereira, Ceará. Valeu, Dona Francisca aí, todo mundo da Chapada. Obrigado pelo carinho, obrigado pelo bom domingo aí pra toda a galera e toda a família. Dona Francisca, a gente agradece demais. Vamos lá, vamos começar aqui com José Ribeiro, cantando aí um Pá de Aliança. Quem pediu foi Pedão dos Picolé, pediu, nós vamos tocar pra ele. Depois a gente toca aqui, deixa eu ver aqui, pra Dona Dona Josefa, lá do sítio Santo Antônio, pediu aí o sucesso do Júlio Nascimento, vai cantar aí a carta, viu? E Dona Francisca quer ouvir aí o sucesso do Evaldo Freire. Vamos tocar aí Não Te Esquecerei. Essa aqui é boa, viu? Do Evaldo Freire aí, das antigas aí, para Dona Francisca, para Dona Francisca. A gente começa com José Ribeiro, um Pá de Aliança. Pedão pediu, nós toca. Obrigado, Pedão, pela audiência.

0: Eita, essa aqui é boa. Júlio Nascimento, a carta. Essa aqui quem pediu foi Dona Josefa, lá do sítio Santo Antônio, Pereiro, Ceará. Obrigado aí, Dona Josefa, toda a família. Bom domingo aí. A gente agradece demais. Lá no comecinho eu toquei pra meu amigo Pedão dos Picolé, rapaz. Pediu José Ribeiro, um pá de aliança. Valeu, Pedão. Obrigado aí. Bom domingo aí, boa recuperação, grande Pedão aí, né? Tá meio gripado, tá meio dodói, mas fica bom, Pedão. Se Deus quiser, logo, logo, você vai estar bem aí, né? De volta à venda dos picolé. Que Deus abençoe, bom domingo aí. Aí, toquei aqui também pra Dona Francisca, lá da Chapada Pereiro, Ceará. Pediu aí, Evaldo Freire, não te esquecerei. Essa daqui é romântica, apaixonada. Eita, a Dona Francisca tá apaixonada, como sempre, né, Francisca aí? Pelo esposão, que Deus abençoe aí, bom domingo aí pra todo mundo. Muito bem, olha a hora, já são 2 horas agora, mais 45 minutos, 2h45, vamos até as 5 horas, tocando muito brega aqui pela Difusora M, tem o brega, tem a canção, tem o forró, muita coisa boa. Deixa eu mandar um abraço aqui pra meu compadre Célio Vaz, onde quer que você encontre, né? Celinho deve estar tomando uma geladinha, ouvindo o nosso bregão. Obrigado, Célio Vaz, aí, pela audiência. Abraçar meu compadre Tono Oliveira, onde quer que se encontre também. Tono deve estar tomando uma geladinha, ouvindo a gente por aí. Valeu, a turma toda da Difusora, obrigado. 2h45, deixa eu mandar um abraço aqui pra meu compadre Mauro Danta, lá do Sítio Reteira. Semana vi meu compadre Mauro Danta, rapaz, fazia dia que eu não via meu compadre Mauro, vi ele essa semana. Obrigado, compadre Mauro, vem me visitar lá no trabalho. Valeu, meu compadre Mauro Danta. Daqui a pouquinho vamos mandar uma música boa para meu compadre Mauro Danta. Abraçar a dona Raimonda, a Edila, a Edivânia, todo mundo lá reunido, ouvindo João Paulo Danta. Vindo bem a semana, João Paulo, gente boa, né? Um abraço aí para toda a família aí, ouvindo a gente. Dona Lindalva, lá do São João dos Matias, um abraço, todo mundo aí ouvindo o nosso brega. Olha, daqui a pouquinho tem brega aqui pra minha amiga Lourdes da Cachoeira. Valeu, Dona Lourdes, tá ouvindo a gente. Daqui a pouquinho tem brega aqui, também aqui pra Dona Socorro, é uma canção, né? Pra Dona Socorro da Lagoa Nova. Daqui a pouquinho vamos atender. Daqui a pouquinho tem um brega aqui pra Zé de João Fernando Cedro. A gente volta daqui a pouquinho pra gente atender aí a galera. 2h46, nós vamos dar uma chamadinha aqui nos nossos colaboradores. A galera que dá aquela força aqui, o bregão do Agostinho Filho. Enquanto isso, a gente vai tomar um cafezinho ali e a gente volta já com mais brega pra você. Não desligue, não mude, a gente volta já já com muito mais.
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2: Valeu, muito bem, já estamos de volta aqui pela minha, pela sua, pela nossa Difusora AM de São Miguel. Nessa tarde boa aqui de domingão, um abraço para você ligado com a gente em toda São Miguel, nos sítios, nos bairros, você de toda a região, obrigado. Você que tá ligando o rádio agora, ouvindo aí pelo aplicativo RádiosNet, a gente agradece demais a audiência. 3:03, aí após os nossos patrocinadores, a gente volta aqui pra gente atender a galera e tocar mais músicas brega nessa tarde de domingão. Vamos lá, vamos trazer aqui as participações ao vivo. Muita gente participando, interagindo. Você pode pedir o seu brega, pedir o seu alô, que a gente vai fazendo a festa aqui nessa tarde de domingão. Vamos lá, vamos atualizar aqui as participações. Vamos trazer aqui a participação de Dona... da minha grande amiga Dona... deixa eu ver aqui não. Dona Lourdes da Cachoeira. Boa tarde, Dona Lourdes.
3: Ah, boa tarde, Agostinho Filho. Aquela é uma amiga de Folha Seca, de Amado Batista. Folha Seca. Esse é meu filho Marciana, Massa, minha escuteira Jaqueira. Ah, vocês estão um ótimo locutor. Folha Seca.
2: Valeu, obrigado, Dona Lourdes aí, da Cachoeira. Vai ouvir Amado Batista, Folha Seca. Vamos voltar a tocar Folha Seca de novo, né? Vamos. Obrigado, Dona Lourdes da Cachoeira. Dona Socorro, agora sim. Dona Socorro da Lagoa Nova. Boa tarde, Dona Socorro.
4: Agostinho, eu quero ouvir a partida de Frei Damião. Frei Siqueiro, Dona Lucialista, Chiquita, Nenê, Seu João de Deus, Dona Leopoldina, Chico de Apodia, Zé de Artolfo, Seu Chico Baiano lá do Melo, Miguel do Cunha, minhas irmãs, toda a região, todos meus sobrinhos, todos meus amigos e a seu Chico Baiano. Tenham uma boa tarde, fique com Deus.
2: Valeu, obrigado, Dona Socorro do sítio Lagoa Nova. Vai ouvir o poema Partida de Frei Damião. Obrigado, Dona Socorro aí. Obrigadão mais pela audiência, bom domingo, viu? Abraçar a minha comadre Lúcia Lins, do São Severino. Obrigado, Lúcia. Os e-mails do sítio Açude e todo mundo aí. Já ouvindo o nosso bregão. Agora vamos até o sítio Cedro. Zé João Fernandes, boa tarde, Zé.
5: Fala, Agostinho, boa tarde. Aqui é Zé João Fernandes. Hoje eu quero uma comida Amar Castilho. Meu desejo é fazer ela feliz. Agradecendo a você, João Fernandes, que é meu pai, minhas irmãs do Cedro, Picante, Manuel Rosado, João Doca lá na aba, Nilton e a família. E bota outra com o Amado Batista. Qualquer um, escolha aí, bota aí, dá tempo.
2: Zé João Fernando Cedro, valeu, vai ouvir aí, sucesso aí da voz do Lindomar Castilho. Vamos tocar essa aqui que é boa, né? Se eu pudesse, abraço aí galera boa do Cedro, seu João Fernando, Caial, Vandina, Luísa, todo mundo aí. A galera da Lagoinha, obrigado a todo mundo aí, ouvindo o nosso bregal. São 3:06, 3:06, vamos começar aqui tocando Folha Seca. Para a dona Lourdes lá da Cachoeira, ela dedicando para toda a família. Depois nós toca o poema aí, a partida de Frei Damião, com Moacir Laurentino e Sebastião da Silva, para dona Socorro da Lagoa Nova. Depois nós toca aí, depois nós toca aí Lindomar Castilho aí para Zé João Fernandes, se eu pudesse. E essa de Amado Batista aqui, Folha Seca, também vai para Zé João Fernandes que pediu. A gente volta já, 3:07... Folha Seca, quem pediu foi Dona Lourdes lá da Cachoeira.

Essa aqui é boa demais. Lindomar Castilho, Se Eu Pudesse. Essa aqui é boa, viu? Quem pediu essa daqui foi Zé João Fernando Cedro. Valeu, Zé. Bom domingo aí pra toda a família. Amado Batista, cantou Folha Seca. Pra minha comadre Dona Lourdes da Cachoeira. Valeu, Dona Lourdes. Bom domingo pra senhora aí e pra toda a família. Tocamos também aqui A Partida de Frei Damião, poema. Quem pediu aqui foi Dona Socorro, lá do sítio Lagoa Nova.

0: Obrigado, nosso socorro aí pela audiência, pela sintonia. Pediu, nós já tocamos. Agora já são 3 horas agora, mais 20 minutos, 3h20. Deixa eu mandar um abraço aqui para meu compadre Chico Guarda, Chico Pintor, lá no núcleo Manuel Vieira, homem que trabalha aí com pintura de casa, portões, janelões. 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Um abraço aí, Dona Isabel, toda a galera do Manuel Vieira, ouvindo o nosso bregão nessa tarde de domingão. Mandar aqui um abraço aqui, meu padre Edilson, lá no São Gonçalo, né? Valeu, São Gonçalo de Valté, Dilson da Pedrina, todo mundo lá ouvindo a gente. Obrigado, turma boa, ligado o nosso bregão aí nessa tarde de domingão. 3 horas 21 minutos, vamos trazer aqui mais participação aqui ao vivo. Vamos atualizar aqui as participação aqui ao vivo. Então vamos lá, vamos trazer aqui a participação aqui de Francisco de Abdias, está lá na Grande Natal, está ouvindo lá pelo nosso aplicativo. Boa tarde, Francisco, direto de Natal.
1: Boa tarde, grande Augusto Filho. Uma boa tarde para você e todos aí que faz a difusora. Valeu. Tom Oliveira, Célio Vaz, Lu Oliveira lá na rádio, FM aí, a Liberdade FM. Para todos os locutores.
0: Valeu.
1: Que tem esses programas aí na rádio aí local. Você que é um cara pé da mil, né? Oito locutores não, é pé da mil. Você, Lu Oliveira, na Rádio Liberdade FM, agora tá, você tá na difusora.
0: Isso.
1: E vai uma lua aí para Lucelin São Severino, João de Deus lá no Citagreste. Rapaz, eu agora dei um branco aqui para a pessoa do Cita Sul, é Osileide, amiga de Lúcia Lins, saúde e paz para todos.
0: Valeu.
1: E uma boa tarde para todos que estão na escuta aí desse bregão arrochado. E passou aí uma música de Vicente Nero, não sei se é porque eu tomei uma gela a mais, eu gaguejei, Vicente Nero, né? Aí passa um brega bem quente aí de Sentinela aí, vou ficar na escuta, grande. E o resto é só o ouro, deixa com nós, depois de nós é nós de novo.
0: Pronto, valeu, Francisco de Abdia, diretamente aí da Grande Natal, tá ouvindo lá pelo aplicativo. Francisco aí já tomou umas piriguetas meio pesadas, né? Já, valeu, Francisco, vai ouvir aí o forró do Vicente Neri, vamos tocar uma boa aqui pra ele, né? Um abraço, a turma boa aí da Grande Natal, ouvindo o nosso programa nessa tarde de domingão. Agora vamos até o sítio Aba, Dona Laide, boa tarde.
2: Boa tarde, meu amigo. Ei, passe aí. Um brega aí bem bom com o Evaldo Braga, dos antigos. Eu ofereço a filhos e filhas, netos e netas, para Lucelino, Veroneide, Santana, Dona Elita, Dona Francisca, Alzileide, Silva Ferreira, Dona Cosminha, para seu Manuel Bandeira, para Zé Ferreira, Rogaciano, Elis Massabinho, seu Miguel do Caminhão, Anitta, para você e para todos que estão na escuta. Uma boa tarde, um abraço.
0: Valeu, pronto, tá aí, Dona Laide da Aba, quer ouvir aí?
2: Boa tarde.
0: Pronto, Dona Laide quer ouvir aí o sucesso do Evaldo Braga, dedicando aí pra toda a família. Obrigado, Dona Laide aí, bom domingo pra senhora e pra toda a família. Vamos começar aqui tocando aqui, vamos tocar a forró do Vicente Neri, Cheiro de Menina, Mudança Radical pra Francisco de Abdi na Grande Natal. É, Dona Laide, lá do Sítio Aba, quer ouvir aqui Evaldo Braga, vamos tocar A Vida Passando Por Mim, das antigas aí com o Evaldo Braga. Olha, Iracema lá no São Gonçalo, quer ouvir o forró do Zé de Freitas, dedicando aí para o esposo dela, João, que é o meu irmão, e sobrinho Júnior Francisco, e para toda a família. Eu vou tocar aqui para Iracema, lá no sítio só. Gonçalo, Zé de Freitas, saudade de casa. Forró bom com Zé de Freitas, a gente volta já. Hora certa da difusora, agora 3:25. Vamos começar tocando o forró do Vicente Neri. Mudança radical para Francisco de Abdias lá na Grande Natal. Já tomou umas piriguetas geladas, tá lá. Mais, tá mais melado do que pão doce, meu filho. Arrocha o nó aí, Francisco.
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0: Valeu, muito bem, tá aí. Som do Zé de Freitas, rapaz. Isso aqui é boa, saudade de casa. Forrozinho do Zé de Freitas aí, quem pediu foi Iracelma lá do sítio São Gonçalo. Pediu, nós tocamos aí. Abraçar meu irmão João, meu sobrinho Júnior e Francisco. A toda a família ouvindo a gente. Minha mãe, Dona Francisca, mais uma vez. Ouvindo o Bregão lá, minha irmã Aparecida, meu irmão Zeara, Luciano, meu irmão também. Meu irmão Francisco, toda a família lá ouvindo o nosso Bregão nessa tarde de domingão. Obrigada, toda a turma boa aí, curtindo o nosso brega nessa tarde de domingão. Olha, a gente tocou também lá no comecinho, rapaz, Mudança Radical, forrozinho bom danado aí com Vicente Nery e a banda Cheiro de Menina. Esse forró foi para Francisco de Abdia lá na Grande Natal, tá lá tomando as piriguete e ouvindo o bregão. Valeu, Francisco. Francisco, arrocha na piriguete aí, que eu arrocho no brega daqui, meu compadre. Um abraço aí, galera, boa, tá ouvindo pelo aplicativo aí em toda a região, em todo o Brasil, obrigado. 3 horas, 35 minutos, Evaldo Braga, cantou a música das antigas aí, A Vida Passando Por Mim. Dona Laí, lá da ABA, pediu. É, nós tocamos aí. Um abraço aí pra toda a galera da ABA, do São Joaquim, da Muriçoca, das Galinhas. Todo mundo aí ouvindo o nosso bregão. A gente agradece. Vamos lá, vamos trazer aqui mais participação. Olha, a minha grande amiga Edivânia Danta tá me ouvindo lá no Sítio Retiro. Valeu, Vânia, tá sendo Agostinho. Toca pra mim, Bruno Marrone, se não tivesse ido. Valeu, obrigado, Vânia. Abraçar aqui minha comadre Edilha. Meu compadre Mauro Danta, Dona Raimunda, João Paulo Danta, toda a família lá reunida, tomando aquele café gostoso, jogando aquele baralho ou aquele dominó e ligado no brega. Valeu. Depois vamos tocar um brega aqui para meu compadre Mauro Danta. Eu sei qual é que ele gosta. Daqui a pouquinho vou tocar meu compadre Mauro, Dona Raimunda, um abraço para toda a família. Vamos lá. Vamos trazer aqui participação ao vivo. A minha grande amiga Lúcia Lins, lá do sítio São Severino Pereira, Ceará. Boa tarde, Lúcia Lins.
1: Passo para minha amada Batista, meus braços de espera. Ofereço a todos do São Severino, seu Manuel Bandeira, Veroneide, Lindalva Lima, Dona Socorro e Lourdes, Osley de Ulene, Alaide Naba, Francisco de Abdia, José de Astolfo, Madre Antônia, para você, para Celinho, para Tony, Francisca de Cezé Gomes, seu João de Dona Leopoldina, e todos que estiverem na escuta. Tem meu telefone para carregar, pensando que estava carregando, cadê? Zero. Eu subi para casa, tem aqui. Eu não olhei se lá tem energia, se não tem. Espera ele dar uma carrinha para poder descer. Vesti aqui a musguinha e eu desço. É um final de domingo abençoado.
0: Valeu, tá aí, Lúcia. Tá, valeu, tá aí, Lúcia Lins do São Severino, rapaz. O telefone descarregou, né, Lúcia? Mas já deu certo aí, né? Já pegou uma cargazinha, deu pra pedir o brega. Valeu, Lúcia, aí a turma do São Zuirino, ouvindo o nosso brega nessa tarde. Domingo, Lúcia, quer ouvir aí o brega com o Amado Batista, né? Meus braços te esperam, vamos tocar agora. É, deixa eu ver aqui mais uma participação. Vamos até o estado da Paraíba, Brejo Cruz. Meu compadre Pedro de Brejo Cruz, no estado da Paraíba. Boa tarde, Pedro.
2: Boa tarde, meu amigo Agostinho Filho. É o Pedro de Brejo Cruz, amigo. Pra hoje eu quero ouvir o bregão, meu amigo Agostinho Filho, do saudoso Ivan Petra. É, Você Foi Cruel. Com esse som vou cumprimentar o meu amigo Sérgio Vale, aí para o meu amigo Antônio Oliveira, aqui em breve vai para o Paulo Pereira, Zé Paizinho, o Elias Fernandes, o Marinaldo, o Paulo Pereira, o Toninho, o João. Para minhas amigas, a Samara, a Cíntia, a Maria Luísa, a Jéssica, a Simone, a Janaína, a Janicléa, a Cibele, a Mônica, enfim, para todos os ouvintes. E para você, amigo, por ser um ótimo locutor. Forte abraço de Pedro de Brejo Cruz e até domingo. Passa aí para mim aí o som do saudoso Ivan Petter. Você Foi Cruel. E vai também para minha amiga Eva Lúcia. Forte abraço. Valeu e até domingo.
0: Pronto, valeu, tá aí, meu amigo Pedro, lá de Brejo Cruz, no estado da Paraíba, participou ao vivo, tá ouvindo lá pelo aplicativo, pediu aí o som do Ivan Pet, né, o saudoso Ivan Pet vai cantar Você Foi Cruel. Eita, brega, véi, bom danado, vamos tocar aqui pra meu compadre Pedro de Brejo Cruz, um abraço pra toda a turma de Brejo Cruz, vamos lá. Nós vamos começar aqui tocando aqui pra minha comadre Edivânia Danta do Sítio Reteiro. O sucesso aí da dupla sertaneja Bruno e Marrone, Se Você Não Tivesse Ido. Valeu, Vânia, toda a família, obrigado. Lúcia Lins vai ouvir Amado Batista. Meus braços, deixa eu ver aqui. Meus braços te espera, pra Lúcia lá do Sol Severino. Depois Ivan Pet, pra meu amigo Pedro que acabou de participar. Nós volta já. Vamos começar com essa daqui para minha grande amiga Edivânia. Vânia do Retiro, Edilha, meu padre João Paulo, Dona Raimunda. Tá todo mundo lá ouvindo a gente no Sítio Retiro. Nós volta já com mais brega.

0: Eita, essa aqui é bom demais. Sucesso aí do saudoso Ivan Pet. Você foi cruel. Eita, brega, velho, bom danado. Aqui foi para meu compadre Pedro, lá de Brejo Cruz, no Estadão da Paraíba. Obrigado, Pedro. Bom domingo aí para vocês aí. Toda a galera de Brejo Cruz, no Estado da Paraíba, ouvindo o nosso brega. Obrigado pela audiência. É, Amado Batista cantou Meus Braços Te Espera. Quem pediu foi a minha comadre Lúcia, lá do sítio São Severino, Pereira, Ceará. Obrigado, Lúcia, aí pela audiência e pela sintonia. Aí eu toquei também aqui a dupla sertaneja Bruno e Marrone, Se Não Tivesse Ido. Música boa aqui para minha comadre Edivânia. Valeu, Vânia. Bom domingo para você. Ótima tarde aí. Também para minha comadre Edília, mulher do Conselho Tutelar. Mulher que mais trabalha aí na área do Conselho Tutelar. Mulher que trabalha aí 24 horas, incansavelmente. Valeu, Edília. Meu padre Mauro Danta, um abraço para o senhor. Dona Raimunda, João Paulo, toda a família reunida aí, ouvindo o nosso brega. Obrigado. Daqui a pouquinho eu vou mandar um brega bom para meu padre Mauro Danta. Daqui a pouquinho. Olha, daqui a pouquinho tem brega aqui para Rosineide, da Rua Maria Madalena. Obrigado, Rosineide, tá ouvindo a gente. Vamos já tocar aqui, Bartô Galeno para ela. Daqui a pouquinho também vou atender minha amiga Francineide, lá do Sítio Retiro, né? Tá ouvindo a gente lá no Retiro hoje. Daqui a pouquinho vamos tocar uma boa aí de Amado Batista. Depois nós toca aqui também pra meu amigo Pedro, Eva Lúcia, turma de Brejo Cruz, mais um aí pra galera daqui a pouquinho. Olha, vamos dar uma chamadinha aqui no nossos patrocinador, a galera que dá a força aqui, o bregão do Agostinho Filho. A gente vai tomar um café, a gente volta já com mais brega. Não desligue, não mude, a gente vai e volta já.
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1: Valeu, muito bem, já estamos de volta aqui pela minha, pela sua, pela nossa Rádio Difusora AM de São Miguel, nessa tarde boa aqui de domingão. Mandando aquele abraço para você que está ouvindo a gente em toda São Miguel, em todo o Rio Grande do Norte, no Ceará, na Paraíba. Você que vai ouvindo aí também pelo aplicativo Rádios Net, um abraço. Todo mundo aí ligado no nosso brega. Aí após o nosso apoio cultural, e volta aqui para a gente tocar aí mais brega e atender aqui a turma aí ouvindo a gente, né? Olha, lembramos que a matriz de São Miguel, né? Tá aí no novenário do Sagrado Coração de Jesus, né? Deu início aí no último dia 5 de junho, vai até o dia 14. Portanto, a paróquia de São Miguel está celebrando a festa do Sagrado Coração de Jesus. Então, hoje, dia 7 de junho, hoje vamos ter mais uma noite de novena, né? Daqui a pouquinho, às 7 da noite, vamos ter mais uma noite de novena, que traz como subtema, né? Jesus, Sagrado Coração de Jesus. Daqui a pouquinho, às 7 da noite, teremos Santa Missa na Matriz, né? Todo mundo convidado para vir rezar e celebrar a festa aí do Sagrado Coração de Jesus. Até o dia 14. Portanto, todos os dias, está tendo aí o novenário do Sagrado Coração de Jesus. Você é o nosso convidado para vir rezar e celebrar a festa do Sagrado Coração de Jesus. Até o dia 14 de junho, a igreja celebra a festa do Sagrado Coração de Jesus. Muito bem, 4 horas, 8 minutos, vamos trazer aqui mais participação aqui ao vivo. Deixa eu ver quem está comigo aqui no WhatsApp. A galera vai participando, vai interagindo. Você também pode pedir o seu brega, pedir o seu alô, que a gente vai fazer a festa aqui até às 5 horas. 4 horas, 8 minutos. Deixa eu ver aqui, minha amiga Rosineide, lá da rua Maria Madalena. Vamos trazer a participação de Rosineide da rua Maria Madalena. Alô, Rosineide, boa tarde, Rosineide. Tá ouvindo a gente todas as tardes. Rosineide, ela não perde um só programa. Então a gente agradece demais aí a essa turma boa. Alô, Rosineide, boa tarde.
2: Boa tarde,
1: Agostinho. Cadê Rosineide aqui, da rua Maria Madalena? Boa tarde.
2: Boa tarde, Agostinho. Toca aí o brega aí do Bartol Galeno. Palavras perdidas para oferecer para meu esposo, para meus filhos, oferecer para todas minhas irmãs, meus irmãos, minha sobrinha Lediana lá no sítio Melo dos Pinheiros, também para minha irmã Aurineide lá no sítio Melo dos Pinheiros, para todas minhas cunhadas, para você e uma boa tarde.
1: Valeu, obrigado, Rosineide aí da rua Maria Madalena, que é o Rio Som do Bartô Galeno. Francineide tá me ouvindo lá no Retiro. Boa tarde, Francineide.
3: Oi, boa tarde, Agostinho. Agostinho, eu tô aqui lhe enviando essa mensagem para pedir que você passe uma música de Amado Batista. Acho que tem uma chamada Nosso Amor, né, Agostinho? Passa aí para mim, se você encontrar, Agostinho. Pronto. Eu ofereço. É para mim ouvir que eu tô aqui hoje no Retiro, deitada no sofá, te escutando. Que boa. Dia de domingo para mim é alegria, viu? Na semana é Tony e dia de domingo é você, tá bom?
1: Obrigado.
3: Aí eu peço a música de Amado Batista, Nosso Amor. Ofereça, é pra mim ouvir, pra quem tiver na escuta, e ofereça a Zefinha, minha prima, aí na subida do alto. Que ela dá risada, que é uma beleza. Às vezes ela liga pra você, mas não manda pra mim, não. Porque às vezes eu escuto, às vezes eu me escuto, né? Que se eu tiver, às vezes eu saio aí pra São Miguel. Hoje, como eu tô em casa aqui, né? No Retiro, aí eu tô só te ouvindo a tarde inteira, tá bom? Passa pra mim, Agostinho, e tenha uma boa tarde, viu, tá bom? É Francineide aqui, prima de Zefinha do Alto, mas eu estou aqui no Sítio Retiro hoje, tá certo?
1: Valeu, obrigado, Francineide, tá lá no Sítio Retiro ouvindo brega. Valeu, Zefinha do Alto, ouvindo a gente, né? Todo mundo aí do Alto, obrigado. Francineide vai ouvir aí, Amado Batista, o Nosso Amor Continua. Vamos tocar já já, viu? Obrigado, turma boa do Retiro em peso. Vamos voltar pra Paraíba, Brejo Cruz, meu amigo Pedro, boa tarde, Pedro.
4: Opa, boa tarde, meu amigo Agostinho Filho. A pedido de Eva Lúcia e Eliels, passa aí a música da paixão dela. Eu e ela, do Bartô Galeno. A pedido de Eva Lúcia e Eliels Fernando, estão pedindo para você passar aí o som do Bartô Galeno. Era eu e ela, amigo. Aí eles curtir lá, eles estão tomando aqui uma latinha aqui. Aqui na casa do amigo Elias, passa aí para o amigo Elias e a esposa dele, Eva Lúcia. Era eu e ela do Bartô Galeno. Valeu.
1: Valeu, obrigado aí, Pedro de Brejo Cruz. Minha amiga Eva Lúcia, Elias e a turma toda ouvindo a gente lá em Brejo Cruz. Vão ouvir também Bartô Galeno, eu e ela na sequência. A gente vai começar aqui tocando, deixa eu ver aqui, Bartô Galeno, rapaz, para Rosineide, Palavras Perdidas, Rosineide da Rua Maria Madalena, Francineide vai ouvir Amado Batista, O Nosso Amor Continua, depois nós toca outra aí de Bartô Galeno aí, para meu amigo Pedro de Brejo Cruz, Eva Lúcia, Eliézer, a turma lá de Brejo Cruz no Estadão da Paraíba. A gente volta já, começando aqui com Bartô Galeno.

0: Boi de Meio dá um sucesso legal na voz do Bartô Galeno, rapaz. Eu e ela, que foi pra turma lá de Brejo Cruz, no estado da Paraíba. Valeu, Pedro, Eva Lúcia, Eliésio, a turma toda lá ouvindo a gente lá no estadão da Paraíba. Obrigado aí, bom domingo aí pra essa turma toda. Tocamos Amado Batista, Nosso Amor Continua. Brega bom do Amado, viu? Quem pediu foi a minha grande amiga aí, Francineide, tá lá no sítio Retiro ouvindo a gente. Valeu, Francineide, bom domingo aí pra todos vocês aí, viu? A galera do Retiro em peso. Aí, toquei outra aqui também de Bartô Galeno, Palavras Perdida. Foi também aqui pra minha amiga Rosineide, da Rua Maria Madalena. Valeu, Rosineide, bom domingo aí pra vocês aí, viu? Obrigado demais pela sintonia. Todo mundo aí ouvindo o nosso bregão aí em toda São Miguel e toda a região. Galera boa ouvindo pelo aplicativo, Rádios Net. É o Brasil aí ouvindo o nosso bregão. Nós vamos até às 5 horas pela Difusora M. Agostinho Filho comandando aqui essa tarde brega dos domingos. São 4:22, 4 da tarde, 22 minutos. Olha, Miguel Rejane tá me ouvindo lá no alto. Miguel Agostinho, toca aí a canção de Paulo do Iguatu, Garota do Lixão. Ele manda aí pra toda a galera do alto, né? Seus colegas, o patrão e o dono e toda a equipe da Difusora, mandando aqui pra sua mãe lá em Pereiro. Valeu, Miguel. Dona Raimunda tá me ouvindo lá no sítio Retiro. Um abraço, Dona Raimunda, viu? Ótima tarde pra senhora. Dona Raimunda quer ouvir Sonho Dourado. Vamos tocar aqui pra ela, viu? Depois nós vamos tocar aí uma bem boa aí pra meu padre Mauro Danta, rapaz. Vamos tocar aí Aceita Que Dói Menos, com Trio Parada Dura, paspação aí de Marília Mendonça. Vamos trazer logo aqui a participação do seu Chico Barbosa, rapaz, lá de Jaguaribe. Seu Chico, boa tarde, seu Chico Barbosa. Cadê a participação do seu Chico aqui? Deixa eu só atualizar aqui a participação do seu Chico Barbosa. Agora sim, boa tarde, seu Chico.
1: Oi, Agostinho, filho. Boa tarde, Agostinho. Boa tarde a todos que estão ouvindo o programa Estação Musical. Agostinho, hoje eu quero
0: certo.
1: Eu vim com Cláudia Teles, Fim de Tarde. Quero oferecer essa música aqui para meus dois filhos, o Felipe, que está aqui comigo aqui em Jaguaribe, a minha filha Ana Flávia lá em Natal, para o seu Chico de Abdias também lá em Natal, para a dona Lucelins no sítio São Severino, para o seu João de Deus, dona Leopoldina e a Rafaela aí no Agreste de Cima, em São Miguel, para a dona Socorro na Lagoa Nova e para o meu amigo Tony Oliveira. E um abraço, Agostinho, e tenha um ótimo final de semana. Até o próximo domingo.
0: Valeu, seu Chico Barbosa. Um abraço para o senhor e toda a família aí em Jaguaribe, Ceará. Vai ouvir aí sucesso aí da Cláudia Teles, Fim de Tarde. Um abraço, seu Chico aí e toda a família. A gente vai começar tocando aqui a canção de Paulo do Iguatu, rapaz. Garota do Lixão. Vamos tocar aqui para Miguel Rejane, lá do alto. Dona Raimunda Danta, do Retiro, vai ouvir aí Amado Batista, Sonho Dourado. Mauro Danta vai ouvir aí Aceita Que Dói Menos, com o Trio Parada Dura, participação de Marília Mendonça. Seu Chico Barbosa, Cláudia Teles, vamos tocar pra ele. Fim de tarde, nós volta já com mais participação. A gente começa com essa, Paulo do Iguatu.

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0: Eita, tá aí, sucesso aí das antigas, hein? Trio Parada Dura, com a participação aí da inesquecível aí Marília Mendonça. Aceita que dói menos, meu compadre Mauro Danta, tá ouvindo a gente, veio pra ele, toda a turma lá do sítio Retiro, a galera boa aí, ligado com a gente, obrigado. Tocamos também pra seu Chico Barbosa, rapaz, lá em Jaguaribe, seu Chico não perde um só programa aqui da Difusora. Grande seu Chico pediu Cláudia Teles, fim de tarde. Valeu, seu Chico, aí das antigas, foi isso aqui. Grande seu Chico Barbosa, galera de Jaguaribe, Ceará, ouvindo a Difusora, o bregão do Agostinho Filho, pela Difusora AM, a mais ouvida, a mais querida de todo o Rio Grande do Norte, Ceará e Paraíba. Toquei aqui também pra Miguel Rejane, rapaz, Paulo Nascimento, a garota do lixão, Miguel Região do Alto, um abraço, todo mundo do Alto aí, ouvindo o nosso bregão. E tocamos também aqui a música do Amado Batista, Sonho Dourado, para Dona Raimunda Danta, lá no Retiro. Valeu, Dona Raimunda, um abraço para a senhora, toda a família reunida. A gente vai agradecendo aí o carinho e também a audiência. Olha, mandar um abraço aqui para a turma que está me ouvindo lá em São Paulo. Deixa eu ver quem está me ouvindo lá em São Paulo. É, rapaz, é no bairro Ourinhos, São Paulo. Bairro Ourinhos, São Paulo, minha amiga Amélia Borba. Alô, minha amiga Amélia Borba. Tá ouvindo lá pelo aplicativo, lá em São Paulo. Lá no bairro Ourinhos, São Paulo. Obrigado, Amélia. Dona Amélia, rapaz. Mandou aqui. Mandou um radizinho aqui, né? Tá lá na sintonia pelo aplicativo, lá na Grande São Paulo. Obrigado, viu? Tuma boa aí. Ouvindo o nosso brega em toda a região, em todo o Brasil. Obrigado. Vamos trazer mais participação aqui ao vivo, rapaz. Deixa eu trazer aqui a participação do meu compadre Chaguinha, rapaz. Chaguinha do Mercado São Mateus. Estão me ouvindo lá na chácara. É, rapaz, estão me ouvindo lá na chácara, lá São Mateus. Tá por lá meu compadre Célio Vaz, né? A esposa do meu compadre Celim. Tá a família toda reunida lá do meu compadre Chaga do Mercado São Mateus. Vamos trazer a participação dele? Meu compadre Chaga, boa tarde, meu irmão.
1: Bora, meu amigo Agostinho Filho. Nós estamos aqui na Chaga São Mateus aqui. Estamos aqui recebendo a presença do meu amigo Celinho. Vanjo na divisa aqui, Coronel e São Miguel. E a presença de Valve, Cleite, Lucio, Delivânia. Mirela, Matheus, tá todo mundo aqui ouvindo o seu programa. Tá dando a Lúcia ali relando milho ali pra fazer as pomonhas. Eita, festona! Você termina aí, Agostinho, você vai vir aqui comer as pomonhas mais nós. Você não vai ficar só no cheiro, não, macho velho. Manda um alô pra nós aqui. Celinho tá pedindo aqui a música de Roberto Carlos, qualquer um aí.
2: Como é o nome?
1: Viu? Um abraço. Um milhão de amigos. Um abraço pra você, meu amigo. Um bom programa. Que Deus abençoe a nós. Valeu, meu patrão. Aqui nós estamos tudo ouvindo a sua rádio e a sua. E a sua audiência aqui é bombando, viu? Pode deixar.
2: Portão
1: com o Roberto Carlos. Felicidade, meu amigo Celinho. Um abraço. Fica com Deus, meu patrão. Que Deus abençoe a nós.
0: Valeu, obrigado, meu compadre Chaga. Chaga é um do Mercado São Mateus, aqui em São Miguel, né? Valeu, Chaga, Célio Vaz, minha comadre Ivane, esposa de Célio Vaz. Tá lá a família, meu compadre Chaguinha, né, do Mercado. Todo mundo reunido lá na chácara São Mateus. A galera tá lá ouvindo brega. Daqui a pouquinho sai pomunha por aí, né? Eita, coisa boa. A fartura aí tá grande, viu, compadre Chaga? Negócio aí, compadre, tá só o ouro por aí, né? Valeu, Chaga, Célio Vaz, toda a família reunida aí. Vamos tocar aí Roberto Carlos do Portão. Mas antes, vamos aqui o Sabino Leite, minha comadre Antônia, lá do Sabino Leite. Boa tarde, Antônia Guilherme.
3: Bom dia, Agostinho Filho. Aqui é Antônia do Sabino Leite. Ah. Agostinho, gostaria de pedir qualquer música de Amado Batista. Ofereça a minha esposa Zé Matias, minha mãe Expedita, meu pai Zé Guilherme, meu irmão Francisco, Cinturões, minha irmã Zélia no Alto Santa Tereza. E a você, amigo, que é um ótimo locutor. Uma boa tarde abençoada, com saúde e paz, tudo de bom.
0: Valeu, Antônia Guilherme do Sabino Leite, bairro Sabino Leite, vai ouvir aí Amado Batista. Vamos tocar Carta Sobre a Mesa para Antônia Guilherme, a família aí do Sabino Leite. Vamos começar aqui tocando para meu compadre Chaguinha, tá lá na chácara dele lá, chácara São Mateus, Chaguinha, tá a esposa, a família reunida, todo mundo por lá, Célio vai, Evângela, né? Tá todo mundo ouvindo o nosso brega. Vamos tocar essa daqui pra turma lá, ao som do Roberto Carlos, o Portão.

0: Eita, essa aqui é boa. Amado Batista, carta sobre a mesa. Minha comadre Antônia, lá do bairro Sabino Leite, pediu. Nós tocamos essa daqui pra você, viu, Antônia? Meu compadre Caixa de Fósforo, né? Todo mundo tá ouvindo a gente aí no bairro Sabino Leite. Você da Vila Oiteiro, galera boa de Coronel João Pessoa, de Venha Ver. Todo mundo aí ouvindo o nosso bregão nessa tarde de domingão. Tocamos também lá no comecinho aí, rapaz, sucesso do Roberto Carlos, o Portão das Antigas, pra turma lá da Chácara São Mateus. Valeu, meu padre Chaguinha, toda a família dele reunida lá, meu padre Célio Vaz, né, o sonoplasta aqui da Difusora, tá toda a família lá reunida, lá na Chácara São Mateus, né? Um abraço aí, todo mundo ouvindo o nosso brega lá. Nós vamos voltar aqui e trazer aqui a participação de Chaguinha, né, rapaz? A galera quer ouvir lá a voz de Chaguinha, né? Na hora que eu soltei o áudio, a galera lá não tava ouvindo. Vamos trazer aqui a participação de Chaguinha de novo, Chaguinha. Boa tarde, Chaguinha, no Mercado São Mateus. Homem é forte.
1: Bora, meu amigo Agostinho Filho. Nós estamos aqui na Chácara São Mateus aqui. Estamos aqui recebendo a presença do meu amigo Celinho. Vande na divisa aqui, Coronel e São Miguel. E a presença de Valve, Cleite, Lucio, Delivânia, Mirela, Matheus, tá todo mundo aqui ouvindo o seu programa. Tá dando a Lúcia ali relando milho ali pra fazer as pomonhas. Eita, festona! Você termina aí, Agostinho, você vai vir aqui comer as pomonhas mais nós. Você não vai ficar só no cheiro, não, macho velho. Manda um alô pra nós aqui. Celinho tá pedindo aqui a música de Roberto Carlos, qualquer um aí. Viu? Um abraço. Um milhão de amigos. Um abraço pra você, meu amigo. Um bom programa. Que Deus abençoe a nós. Valeu, meu patrão. Aqui nós estamos tudo ouvindo a sua rádio e a sua. E a sua audiência aqui é bombando, viu? Pode deixar.
2: Portão
1: com o Roberto Carlos. Felicidade, meu amigo Celinho. Um abraço, fica com Deus, meu patrão. Que Deus abençoe a nós.
0: Ali, meu compadre Chaga. Vai botando a pomonha no fogo aí, que daqui a pouco chega por aí, meu compadre. Encerrando o programa, dá uma passadinha por aí. Valeu, aí tivemos só a volta do áudio aí, meu compadre Chaguinha, né? A participação dele. Na hora que eu soltei o áudio lá, a galera não chegou a ouvir. Agora sim, a gente soltei aqui de novo pra galera lá ouvir lá, né? Tá aí a participação do meu compadre Chaguinha do Mercado São Mateus, tá me ouvindo lá na Chácara São Mateus, Chaguinha, toda a família reunida, a galera lá, Célio Vai, Vângela, enfim, a família toda. Agora vamos trazer aqui a participação dele, rapaz, Cleito Lagoa. Cleito Lagoa tá lá na Chácara lá, São Mateus. Boa tarde, meu compadre Cleito Lagoa.
3: Fala, Agostinho, meu Lorde, boa tarde. Rapaz, manda a música aí. Estamos aqui na fazenda aqui, o Aras aqui, São Mateus aqui, em cima da Serra do Coronel. Isso. Aí, manda um alô pra nós aí e manda a música aí pra fazenda Isabel Dins também, viu? Papai também foi vaqueiro, manda aí.
0: Valeu, tá aí o vaqueiro Cleito Lagoa, vai descendo, vai trabalhando, meu compadre Cleito Lagoa, dá minha volta, confere o nóio, o boi desequilíbrio, o boi cai, Cleito Lagoa. Aí o locutor grita, valeu, boi. Valeu, Cleito Lagoa. Vamos tocar aqui pra Cleito Lagoa, meu padre Chaguinha, né? Célio Vaz, toda a família reunida ali. Vai ouvir essa daqui. Papai também foi vaqueiro. A gente volta já pra gente encerrar o nosso brega.

Valeu, Daí! Boa esse poema. Papai também foi vaqueiro com Zé Cardoso, rapaz. Meu compadre Cleito Lagoa, Chaga do Mercado São Mateus, Célio Vaz, meu compadre Valbim, rapaz. E também Elivânia aí da WE Moda, todo mundo reunido lá. Tá todo mundo reunido lá, a família toda, ouvindo o nosso brega nesse finalzinho aqui. De tarde aqui, domingo, a gente vai agradecendo essa turma toda. Valeu, a galera da Chácara São Mateus em peso aí, audiência total. Eita, turma boa, obrigado aí pelo carinho, pela audiência. A gente só tem de agradecer aí essa turma boa que nos dão aí essa audiência aí, a gente só tem de agradecer. Olha, agora em São Miguel, 5 horas em ponto na cidade, o nosso bregão vai ficando por aqui, né? Agradecendo a Deus pela vida, pela saúde, obrigado a cada um de vocês que ligaram, participaram, interagiram, nos ajudou a fazer esse bregão desde as 2 da tarde até agora, e eu agradeço de coração. Domingo que vem vamos estar de volta, se Deus quiser, a partir das 2 da tarde e também no Relicário da Saudade às 5h30. Augustinho Filho acorda cedo para comandar aqui o Relicário aí às 5h30. Nós estamos aqui todo domingo. E às 2 da tarde nós voltamos aí com o Bregão da Difusora. Tô indo embora. Obrigado a todos pelo carinho, pela audiência. Você vai ficar aí com a última de hoje, dedicando aqui para toda a galera lá da Chácara São Mateus, Cleito Lagoa. Tá por lá, meu compadre Celinho aqui da Difusora, tá por lá, é o proprietário lá, meu compadre Chaga, toda a família reunida, todo mundo lá, meu compadre Valbim, Elivânia aí da loja WE Moda, todo mundo, a família toda reunida. Vamos deixar aí a última de hoje, Bartô Galeno, carta pra Isabela aí, vai pra toda a galera da Chácara São Mateus. A gente volta no próximo domingo, lembramos que amanhã, a partir das 5h30, Celinho já tá aqui comandando a sonoplastia da Difusora com muitas músicas raízes, música sertaneja no suplemento musical. 6h30, Chico Dia vem com o programa de viola, muitas canções. 7h, Tono Oliveira vem com o Difusora, o povo no rádio, música, informação, entretenimento, música, horóscopo, muita coisa boa. E segue a programação da emissora e a gente volta no próximo domingo. Obrigado, galera! Você vai ficar aí agora com a hora de muito brega. A gente volta no próximo domingo. Até o próximo domingo, galera! Bye, bye!

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2: 5 e 12.

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3: 5:18.

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2: 5:24.

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2: 5 horas e 30 minutos.

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1: 5h44.
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2: 5:52.

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3: 558.

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1: 6 e 2.

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1: 6 e 7.
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5: 6:14.

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2: 6:19.
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2: 6:26.

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3: 6h44.

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2: 6:49.

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5: 6:55.

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2: 7 e 6.

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2: 718.

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